0: Se apaixonada, vai.
1: Eterno padrinho Cristiano Araújo.
0: Boa, hein?
2: Ave Maria.
1: Ei, compadre.
2: Deixa, compadre, que essa moda é boa demais.
0: A rocha pescadora.

0: quem gostou, levanta a mão nesse vídeo.
1: 21 horas e 10 minutos.
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0: 22h05.
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2: Muito bem, muito bem. Alô você, boa noite. Estamos chegando aqui pela nossa FM, estamos iniciando a programação do A Noite é Nossa. Hoje, segunda-feira, iniciando aí também uma nova semana. Muito prazer, eu sou Marcos Vinícius e nós vamos juntos a partir de agora até a meia-noite com muita música boa, né? Muito sucesso na programação da nossa FM. E vamos lá, né? Já vamos dando início na Noite é Nossa com as primeirinhas de hoje. Começamos com Moda Apaixonada. Conta pra ela, é Eduardo Costa. Tá na nossa? Tá bom demais.
3: Essa é boa também.

0: E fechando a primeira sequência, não, mas quase a sucesso de Israel e Rodolfo.
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2: 22 horas e 18 minutos.
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É isso aí, se tá na nossa, claro, com certeza tá bom demais. Seguindo com A Noite é Nossa, já trazendo mais música, mais sucesso. João Neto e Frederico, Boca a Boca e também Paz na Cama. É um poporri que você confere agora no A Noite é Nossa.

0: Banda e o sucesso Bar Diamante na programação do A Noite é Nossa.
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2: 22 horas e 34 minutos.
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É diversão, é felicidade, é música boa. A programação da noite é nossa desta segunda-feira até a meia-noite na companhia de Marcos Vinícius. Agora tem o Sonho de Amor com Altair e Alexandre.

0: 22h46.
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0: Maravilha, maravilha, meus amigos, minhas amigas, seja muito bem-vindo, seja muito bem-vinda na programação da nossa FM 102,9 e a noite é nossa desta segunda-feira. Boa noite, né, pra você em toda a nossa região, você que está no seu trabalho, você que está aí no seu veículo, no seu carro, né, no seu automóvel, no seu caminhão, nos dando uma carona, você que está aí na sua casa só de boa descansando e ouvindo a programação do A Noite é Nossa, muito obrigado pela sua companhia, pela sua audiência. Agora tem Murilo Rufi, Poporri de Sucesso, Os Amantes e também Depois do Prazer.
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0: E fechando a primeira hora da noite, é nossa, apaixonado por você, Daniel, participação do Paraná.
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0: 23 horas e 4 minutos.

E estamos de volta com a programação do A Noite é Nossa, noite de segunda-feira. Pra você que está ligando aí seu rádio agora, muito prazer. Sou Marcos Vinícius, te faço companhia todas as noites de segunda a sexta-feira, das 22 horas à meia-noite, né? Sempre com muita música boa, muito sucesso. E abrindo a segunda hora do A Noite é Nossa, desta segundona, com Uma Vez por Mês, é de Paulo e Paulo.

0: na nossa tá bom demais.
1: Você sabe que a gente sempre acaba virando assunto delicado nas rodinhas, né, comandante?
2: Com certeza.

0: Eu acho.
1: Eu acho que eu sou o cara não se garante, a culpa é nossa.

0: É sucesso do embaixador Gustavo Lima e o Desejo Imortal.
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2: 23:18.
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Muito bem, dando sequência no A Noite é Nossa, até a meia-noite, sem parar, sem perca de tempo, já trazendo mais música, é o evento cancelado com Henrique e Juliano.

0: Você ouviu Música Apaixonada, é o Desatino com Mato Grosso e Matias.
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2: 23 horas e 32 minutos.

E seguimos com a nossa programação. Festa, alegria, muita música boa, muito sucesso nesta noite de segunda-feira. Agora tem Rio Negro e Solimões, é o Peão Apaixonado, e de São Paulo a Belém chegando. A programação do A Noite é Nossa.

0: Muito bem, fechando mais uma sequência da noite, a nossa Uma Vida Mais, sucesso com Marília Mendonça.
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2: 23 horas e 48 minutos.

É, boa noite, é a nossa reta final da programação desta segunda-feira, última sequência de hoje. Começamos com João Neto e Frederico, tudo de novo e também espuma da cerveja.

Programa Noite é Nossa, chegando ao final da sua programação nesta noite de segunda-feira, agradecendo, claro, a você, amigo ouvinte, pela sua companhia, pela sua audiência, desejando a todos aí uma ótima e abençoada semana. Eu retorno amanhã com Amanhecer 102, bem cedinho ao vivo, às 5h15 da manhã. Conta aí com a sua audiência. A última de hoje, para fechar a Noite é Nossa, com Jorge Henrique e Rodrigo.

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3: Meia-noite
4: e um minuto.
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3: Oi, turma, chegamos. Hoje é terça-feira, dia da coragem, 8 de setembro de 2026. Eu sou Evandro Filho, a partir de agora é comigo, chacoalhando a roseira da emoção, te fazendo companhia e trazendo a melhor canção. Começo com Manu Gavassi.

Ontem, hoje, amanhã, Pedro Pascoal, pra você não se perder, hein? Hoje é uma terça-feira com cara de segunda, é tipo o suco do Chaves, né? De acerola com gosto de tamarindo. Bora de música, vai, já de Beraldo.

falei com a sua mãe ao telefone. Eu disse, antes da gente juntar seu filho com alguém, a gente precisa ajudar ele a se curar primeiro, né? Porque ele se destrói.

0: Rick Flow, teve também a Vini Vini, Jade Beraldo. Ó, volto já já trazendo o som sertanejo e histórias pra você, até daqui a pouco.
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3: Meia-noite, 18 minutos.
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0: Evandro Filho com uma notícia que vem da Sérvia. Atenção, um torcedor fanático perdeu a hora do próprio casamento. Sabe por quê? Ele ficou preso tentando acertar um cão de pelúcia na máquina de mola do estádio de futebol. É cada uma que parece duas, hein? Hora de música, vai Pedro Neto e Matheus.
5: Os...

dobradinha Mumuzi Ferrugem a longo prazo, TV do som de Pedro Neto e Matheus, localização, e ó, você vai curtindo aí, aumentando o volume do radinho, curtindo o sudário.

0: ritmo internacional que você adora, na estação que você ama, na sua terça-feira, 8 de setembro, a Jennifer Lopez, Sylvie Mirai. Já já eu volto trazendo muita música pra você e você vai participando comigo também.
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3: Meia-noite e 33 minutos.
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0: Ó, já tô tomando aquele cafezinho gostoso aqui na rádio nesta terça-feira, voltando às atividades para muita gente. Ontem foi feriadão, não é mesmo? Hoje é segunda-feira, pelo menos naquela percepção, não é mesmo? Já que ontem foi feriado, hoje uma terça com carinha de segunda, 8 de setembro de 2026. Você vai mandando sua mensagem, vai contando sua história e a gente vai seguindo em frente, trazendo a Márcia Felipe.

som de César Menotti e Fabiano, prepara teu psicológico musical vivo. Olha só, o Célio, que é fã de César Menotti e Fabiano, a Jéssica tá participando com a gente também, o Gabriel, o Wesley, valeu pela audiência de todo mundo. Bora, Deus, garotinho.

0: Burny Boy com Travis Scott, fechando mais uma sequência campeando Conexão BR desta terça-feira.
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3: Meia-noite e 50 minutos.
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0: Muito bem, de volta, este é o Conexão BR com notícia que vem da França agora, hein? O homem ligou indignado para emergência após pagar 15 euros por uma água filtrada e descobriu que o garçom apenas encheu uma garrafa na torneira do banheiro do restaurante. Tá achando que é chique, hein? Vai nessa. Na boca de Macarquil, Breno e Matheus com Rio Negro e Solimões, aquele som de tirar o chapéu.

princesa, Gustavo Mioto e a Ana Castela, que é uma princesa, é linda demais, não só a canção, mas a Ana Castela também, não é mesmo? De propósito, essa canção também é linda, ó, só vai.

0: Kellett, Man For Me, aqui no Conexão BR. Curtimos Marvila de propósito. Ó, volto já já trazendo uma moda super especial de Jades e Jadson.
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3: Uma hora
4: e 7 minutos.
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0: Aqui é o Evandro Filho de volta no seu rádio nesta terça-feira com o seu Conexão BR. Você que tá no trabalho, bom trabalho. Para você que tá chegando agora, fique à vontade. Eu tenho uma notícia agora, gente, que vem de Londres. Em um aeroporto, horas de caos após o entupimento no sistema de esgoto. Isso fazer aí os sanitários transbordarem, forçando os passageiros a esperar voos com pregadores no nariz. Gente, ficou um fedor no aeroporto que só por Deus, hein? Enquanto isso, você vai curtindo nossa canção aqui, que é muito melhor, viu? Jades e Jadson com Kai Smith e nossa conversa.
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0: Charlie XX com Rock Music, uma das preferidas do Roberto, tá ligado com a gente. Valeu, Roberto, um grande abraço pra você.
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3: 1:24
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0: Evandro Filho na área com uma notícia que vem do Japão. Restaurantes criaram geladeiras para humanos na porta dos estabelecimentos. Funciona mais ou menos assim, ó. São cabines congeladas onde o cliente entra para escapar do calor do verão e fazer um pedido. Olha, aqui no Brasil seria muito bem, viu? Aqui no Brasil cairia muito bem, fala a verdade. Gustavo Mioto, o novo sozinho.

0: Gustavo Mioto, senhoras e senhores.
1: Murilo Ruf, senhoras e senhores.
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3: A mulher brasileira é um fenômeno da natureza. É fogo, é vento, é luz. Ela tem sonhos, ela tem vida, ela tem fé. E ela nunca, em hipótese alguma, irá passar de

0: Labyrinth e Incredible, fechando esta sequência especial demais, hein? Ó, daqui a pouco eu volto mandando um abraço pra quem tá fazendo aniversário hoje.
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3: 1:42.
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0: Muito bem, hoje é aniversário do Célio, que tá curtindo o nosso programa. Aniversário da Aparecida também. Muito obrigado, viu, Aparecida? Hora de música, Matheus Marcolino.

Menina de Ouro, Hugo Henrique. Menina de Ouro, essa Aparecida aqui que tá fazendo aniversário. Ela que contou a história e por que que ela chama Aparecida. Daqui a pouco eu conto essa história. Agora eu trago a Roberta Campos.

0: O som de Kelani com Rusher, fechando mais uma sequência super legal pra você curtir do nosso Conexão BR.
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3: 1:59 minutos.
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0: Já estamos de volta por aqui. Olha só que legal, a Aparecida contando a história dela, por que que ela chama Aparecida. A mãe dela é devota de Nossa Senhora Aparecida e ela nasceu justamente no 8 de setembro, o dia que nas crenças católicas seria aniversário de Nossa Senhora Aparecida. Por quê? O dia de Nossa Senhora Imaculada Conceição é dia 8 de dezembro. Se você contar 9 meses a partir do dia 8 de dezembro, dá 8 de setembro. E por isso seria aniversário dela. De qualquer forma, na crença católica, a mãe da Aparecida é devota e colocou o nome dela com este nome, charada padroeira do Brasil, hein? Parabéns aí, felicidades e bora de música, bora de Yasmin Santos.

intensa, é a Larissa Luz. E você aí, tá intenso com o quê? O que que te assombra? O que que te aflige? O que que te faz feliz? Conta pra mim, manda mensagens aqui nas redes sociais. Enquanto isso, eu mando o grupo Balacobaco.

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0: curtir o som do Too Below. Rapidamente, uma rápida mensagem da Luzia. Diz que o que deixa ela intensa é trabalho. Ela quer virar o ano no azul. Ainda dá tempo, viu, Luzia?
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3: Duas horas e 14 minutos. 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
0: Estamos de volta com o nosso Conexão BR deste 8 de setembro. Ó, vale lembrar que hoje é o quinto dia útil do mês também na rede bancária, viu? É, pra quem tá de olho aí no tempo, é uma coisa boa. O Gabriel mandou mensagens por aqui, o Juliano, Ney, valeu pela audiência. Bora de traia, véio, chuveirão.

0: Green Day, fechando a Conexão BR de hoje. Muito obrigado pela audiência, pela companhia. Um beijo no coração e até a próxima. Tchau, tchau.
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0: 2:33.
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3: 3:03.
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5: 4 horas.
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4: 5 horas e 1 minuto.
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6: Olá, minha gente, tudo bem? Como é que foi o feriado aí? Tudo tranquilo? Nós estamos de volta para conversar de perto com vocês nos próximos 10 minutos. É o programa O Homem e a Terra que está começando. Aqui na apresentação é o Roberto Monteiro e na sonoplastia hoje, o Amarildo Alba. Hoje é terça-feira, dia 8 de setembro de 2026, lua minguante, dia internacional da alfabetização, e os santos para as orações são São Sérgio I e São Tomás de Vila Nova. Amanhã, um grupo de extensionistas e pesquisadores vai participar do encontro estadual do programa Grãos Sustentáveis em Londrina. Até quinta-feira, eles vão discutir e atualizar as informações a respeito de boas práticas na produção de soja e milho. Depois, essas informações serão repassadas para os agricultores. Vez por outra, a gente fica sabendo de produtores que foram prejudicados pela aplicação de agrotóxicos em propriedades vizinhas. É a tal da deriva. O defensivo mal aplicado acaba atingindo áreas onde só causa prejuízos. Para evitar o problema, quem usa agrotóxico deve manter os equipamentos bem regulados e observar as condições do clima no dia da aplicação. E isso tem que ser levado em conta, especialmente nas áreas onde tem atividades sensíveis aos agrotóxicos, como a sericicultura e a apicultura. Na região de Maringá, por exemplo, os extensionistas estão orientando os agricultores a respeito desse assunto em 6 municípios, justamente onde as lavouras convivem com áreas de sericicultura. Já foram visitadas 50 propriedades e os técnicos examinaram as condições dos pulverizadores, além de orientarem os agricultores a respeito da melhor forma de aplicar os agrotóxicos. O José Righetti, agrônomo do IDR Paraná de Maringá, me informou que essa iniciativa pretende estabelecer uma convivência harmônica entre as diversas culturas e os agricultores. Os extensionistas também informam os agricultores a respeito da legislação específica relacionada à aplicação de produtos agrícolas, para que ninguém seja prejudicado. Eu vou lembrando que o produtor que tem alguma dívida rural e que queira renegociar o débito tem até o dia 12 de novembro para solicitar essa renegociação. Podem solicitar o benefício os produtores rurais e cooperativas agropecuárias que estão com o pagamento das parcelas do financiamento em dia ou não. podem ser renegociadas as dívidas de custeio, investimento, comercialização e industrialização. Os principais beneficiados por essa iniciativa são os produtores que tiveram perdas de safra comprovadas entre 2019 e 2025. O produtor, primeiramente, deve procurar um profissional para emitir o laudo técnico de perdas, comprovando a frustração de safra e o laudo de redução de renda. Com esses documentos, ele deve ir até a agência bancária, onde tem o financiamento, e formalizar o requerimento. O caso será analisado e, se aprovado, o produtor assina um novo contrato de reestruturação da dívida. A nova linha de crédito tem um prazo de até 10 anos para pagamento, com 2 anos de carência. Bem, se você precisar de informação, converse com o pessoal do IDR Paraná, do seu sindicato ou da empresa de planejamento que é da sua confiança. As cooperativas também podem esclarecer suas dúvidas. Diversos municípios do Oeste têm conselhos de sanidade agropecuária, que tem uma grande importância, já que a região concentra um grande número de produtores de frangos, suínos, bovinos e peixe. Quer dizer, esses conselhos ficam em alerta para qualquer ameaça sanitária que atinjam diretamente essas atividades. Não raro se ouve falar de casos de brucelose, tuberculose, raiva bovina, o que exige a atenção de todo mundo. Por isso mesmo, neste mês estão sendo realizadas reuniões nos conselhos sanitários para discutir alguns temas importantes para os produtores. Fala pra gente a respeito desse trabalho é o José Lindomir Pezente, do IDR Paraná de Cascavel. Vamos ouvir.
7: Esse trabalho, ele está sendo feito aqui na região oeste, entre Toledo e Cascavel e os municípios vizinhos. Ele está sendo feito com lideranças do meio rural, onde cada produtor pode participar. Uma pauta bem interessante com a ADAPAR, a Agência de Defesa Agropecuária do Paraná, o IDR Paraná e o Programa Oeste em Desenvolvimento, que é um programa que temos aqui, que tem uma Câmara Técnica de Sanidade Agropecuária, e é onde são sempre abordados os temas por profissionais ligados a esses assuntos de sanidade.
6: O Lindomir também destaca por que o produtor deve participar desses encontros.
7: Porque o Paraná exporta para muitos países, né? E quando nós falamos em sanidade, falamos no que o Paraná vende e falamos também que a sanidade significa lucro para o produtor. O produtor que tem um plano de contingência para o seu aviário, para a sua suinocultura, para a piscicultura, para as suas explorações, sejam elas animais ou vegetais, né? O cuidado também com os cultivos, o cuidado sanitário com os cultivos é de suma importância. E nós estamos levando essa mensagem dentro dos conselhos de sanidade agropecuária para levar informação ao produtor, que ele esteja sempre atento, né? E consiga observar e se prevenir também dos problemas ligados, né, à sanidade.
6: Nós vamos agradecendo a participação do José Lindomir Pezente e fica o recado para que você participe. Neste mês serão realizadas reuniões nos conselhos de 11 municípios na região de Cascavel e 4 na região de Toledo. No ano passado, o Batalhão da Polícia Rodoviária registrou 30 acidentes nas rodovias do Paraná envolvendo máquinas e implementos agrícolas. Entre 2023 e 2026, 6 pessoas perderam a vida nesses acidentes. Por isso mesmo, diversas organizações como a FAEP promovem cursos para orientar produtores a respeito das regras para a circulação de máquinas agrícolas em rodovias. Nesses cursos, o operador fica sabendo detalhes sobre a legislação, sinalização, procedimentos de segurança e direção defensiva. O curso, claro, não é obrigatório, mas ajuda a evitar acidentes. Então, se você lida com máquinas, se informe aí no seu sindicato sobre esse curso e, se possível, participe. Como diz o ditado, conhecimento não ocupa espaço. Do ano que vem, durante o Show Rural Copavel, vai ser realizada a Feira Sabores do Paraná, uma oportunidade e tanto para quem tem agroindústria mostrar sua produção. E já estão abertas as inscrições para quem quiser participar da feira. Serão selecionadas 120 agroindústrias, além de artesãos rurais, que poderão vender seus produtos nos 6 dias do Show Rural Copavel. Os interessados em participar da feira devem apresentar o Cadastro da Agricultura Familiar, o CAF. As inscrições podem ser feitas online até o dia 9 de outubro. Se você tem interesse, procure informações com o técnico do IDR Paraná do seu município. E a gente, vamos terminando o nosso programa de hoje, deixando um forte abraço a todos vocês que nos acompanharam até agora. E amanhã estaremos de volta para mais um programa, O Homem e a Terra. Até lá, tchau!
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4: 5 horas e 11 minutos.

Olá, meu irmão, minha irmã. Graça e paz para você e toda a sua família. Hoje a nossa igreja está em festa, pois celebramos a Natividade de Nossa Senhora. É uma das celebrações marianas mais antigas do calendário cristão. Acredita-se que a origem desta festividade esteja ligada à dedicação da Basílica de Santa Ana, no século IV, em Jerusalém. Segundo a tradição, o local era a casa dos pais da Virgem Maria, Joaquim e Ana, e onde nasceu Maria. Invoquemos a luz do Espírito Santo para que abra as nossas mentes e corações ao acolhimento da palavra do Senhor. Ó Espírito Santo, tu que habitas, tu que falas, rezas e ages em mim, abra-me a palavra, que a minha mente e o meu coração sejam o terreno bom onde a semente da palavra possa germinar, crescer e frutificar, para que a minha vida seja transformada. Amém. Hoje, 8 de setembro, a liturgia nos oferece o Evangelho de Mateus, capítulo 1, versículos 1, 16, 18 a 23. A origem de Jesus, o Cristo, foi assim. Maria, sua mãe, estando comprometida com José, mas antes de viverem juntos, encontrou-se grávida por obra do Espírito Santo. José, esposo dela, sendo justo, mas não querendo difamá-la publicamente, decidiu repudiá-la em segredo. Mas enquanto ele refletia sobre isso, um anjo do Senhor apareceu-lhe em sonho e disse: José, filho de Davi, não temas receber Maria, tua mulher, pois o que nela foi gerado é do Espírito Santo. Ela dará à luz um filho e tu o chamarás pelo nome de Jesus, pois ele salvará seu povo dos pecados deles. Tudo isso aconteceu para que se cumprisse o que tinha sido dito pelo Senhor por meio do profeta: a Virgem conceberá e dará à luz um filho, e o chamarão pelo nome de Emanuel, Deus conosco. Não existe o texto que relate o nascimento de Maria. A liturgia assume a genealogia e o drama de José diante da gravidez de Maria, antes de viverem juntos como esposo e esposa. Contudo, pode-se dizer que o nascimento de Maria está em função da sua missão, ser a mãe do Filho de Deus, que a quis desde toda a eternidade. Se pela genealogia a história de Israel se faz fecunda, por Maria essa história alcançou o seu ápice com o nascimento do Salvador de uma virgem. Pela proclamação desse Evangelho, a Igreja nos convida a perceber toda a trajetória histórica, o tempo de preparação para se experimentar o momento da graça. Somos chamados a crer em tudo que Deus dispôs para que, na plenitude do tempo, a novidade da encarnação do Verbo acontecesse com a plena colaboração do ser humano, em Maria e em José, dando-nos Jesus. Tudo isso aconteceu para que se cumprisse o que tinha sido dito pelo Senhor por meio do profeta: a Virgem conceberá e dará à luz um filho,
e o chamarão pelo nome de Emanuel. O Senhor nos convida a sermos praticantes da palavra. Neste momento, vamos dispor o nosso coração para a vivência de Sua palavra.

Celebremos com alegria e com o coração cheio de fé a memória litúrgica da Natividade de Nossa Senhora. Que, a exemplo de Maria, vivamos com fé e confiança a nossa vocação cristã e nossa missão de fazer plenamente a vontade de Deus, a exemplo da Virgem Maria. Ela é a mãe a quem recorremos, principalmente nas situações mais difíceis, porque nela está o nosso refúgio, conforto, ajuda e proteção.

hoje, rezemos com muita fé e devoção. Ave Maria, cheia de graça, o Senhor é convosco. Bendita sois vós entre as mulheres, e bendito é o fruto do vosso ventre, Jesus. Santa Maria, Mãe de Deus, rogai por nós, pecadores, agora e na hora de nossa morte. Amém. Louvado seja o nome do Senhor, hoje e sempre. Amém. Bíblia, Deus com a gente, a palavra que ilumina a sua vida. Uma produção de Paulinas Web Rádio. Texto de Padre Leonardo Agostini Fernandes e irmã Eliane Deprat.

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4: Maravilha, maravilha, meus amigos, minhas amigas, alô você, muito bom dia. Agora 5:21, estamos iniciando aqui pela nossa FM, estamos chegando com a programação do Amanhecer 102, nesta manhã de terça-feira, 8 de setembro de 2026. Eu sou Marcos Vinícius, né? Estou chegando para te fazer companhia a partir de agora até às 7 horas da manhã. Desde já, claro, contando aí com a sua audiência, a sua participação, o seu recado, né? A sua mensagem através do nosso WhatsApp, que está liberado, né? O 4698413-4946. Participe comigo, pede aí a sua música, né? Manda aí seu recadinho, o seu áudio até às 7 da manhã. Estarei atendendo o seu pedido, a sua solicitação, tá bom? Temperatura de momento em Chopinzinho, 10 graus, né? Sensação térmica de 8. Daqui a pouquinho tem previsão do tempo atualizada, detalhada em nossa programação. 6:30, também temos o momento de oração, né? Com o Padre Edivino, e a partir de agora, muita música boa, muita moda sertaneja, né? Moda de viola, moda raiz e a boa música gaúchesca. Maravilha, e vamos com as primeirinhas de hoje. Agora 5:22 e começamos com o Rei do Gado, é o Chitãozinho e Chororó, participação de Mike e Lian, e na sequência tem os Monarcas e também João Neto e Frederico. Alô você, muito bom dia, ótima manhã de terça-feira.

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0: 5:37. Alô, você, muito bom dia. Seja bem-vindo, seja bem-vinda na programação da nossa FM e o Amanhecer 102, sempre na companhia, na apresentação de Marcos Vinícius. É, e nós vamos seguindo com as participações dos ouvintes, né? Tem recado do meu amigo Antônio de Santa Catarina pedindo a Espora do Amor com Teodoro e Sampaio. Positivo, Antônio, tá programado a sua música, tá bom, meu amigo? A Maria Cordeiro de Saudade do Iguaçu, Luiz Carlos Ferreira, Nilda Ribeiro, em São João, né? Estão pedindo música com o Rick Renner. Bom dia, Cleocir, é o Ganso, registra aí a sua participação. Valdecir Terres, bom dia, obrigado pela companhia. Paulo Sacon, né? Tem recado aqui do meu amigo Paulo Sacon em Rio Bonito do Iguaçu, tá aí tomando o seu chimarrão, né, Paulo? E está comunicando também que desapareceu aí desde o último sábado na comunidade do Lambari, em Rio Bonito do Iguaçu, duas novilhas Gersolanda de 5 a 6 meses com manchas pretas e brancas, né? De propriedade aí do nosso ouvinte, o Paulo Sacon, próximo ao colégio da comunidade, né? Se você tiver informações, né? Sabe onde possam estar essas duas novilhas, podem estar entrando em contato aqui mesmo, né? Com a nossa FM ou diretamente com o Paulo Sacon através do 419-9538-9834. É, mediante uma gratificação de R$500, né? Desapareceu então aí desde o último sábado na comunidade do Lambari, em Rio Bonito, duas novilhas Gersolanda de propriedade do Paulo Sacon. Se você sabe, né? Se você tem informações de onde possam estar essas novilhas, entra em contato aqui com a nossa FM ou diretamente aí com o Paulo, tem uma gratificação aí de R$500, tá bom? Nós vamos seguindo com o Amanhecer 102. Quero mandar aqui um bom dia também para o Val Divino Brasil, Foz do Jordão, Loiri Conte, em Saudade do Iguaçu, Carmelinda de Quadros, bom dia para Maiara, também aí de Saudade do Iguaçu, participando do momento de oração. Seu Nércio Gonçalves, alô, seu Nércio, no Alto Cachoeiro, em Candói, né? Mandou um áudio pra gente. Bom dia, seu Nércio.
1: Bom dia, meu amigo Marcos Ferreira. Aqui é o Nércio Gonçalves do Alto Cachoeiro, Candói. Ouvindo esse programa todos os dias com o Evandro e agora com o senhor aí. Todo de bom, Deus que abençoe, que a gente fica atualizado com as notícias e maravilhoso o programa. Todo de bom pro senhor. Tchau.
0: Grande abraço aí, seu Nércio. Tudo de bom, ótima terça-feira pra você. Positivo, 469-8413-4946 é o nosso WhatsApp aí pra você também estar participando da nossa programação, né? Programação do Amanhecer 102. Meu amigo Rafael Forlin, o homem da buva, né? Tá por onde hoje, buva? Tá por Pato Branco, né? O homem da buva disse que vai no oculista aí fazer uma consulta, né? Mas antes tá tomando aí um café da manhã, comendo um bolinho, um pastelzinho, né, buva? Pra ficar forte aí pro dia, né? Eita, como da buva, né? Dos fracos, né? E nós vamos seguindo com o Amanhecer 102, atendendo pedido, a solicitação do Antônio, né? Com a Espora do Amor, é Teodoro e Sampaio. Na sequência tem Christian Ralph e também Oswaldir e Carlos Magrão.

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5: Muito bem, você está na melhor, 102,9. É a nossa FM, líder de audiência. A programação do Amanhecer 102, todas as manhãs, na companhia de Marcos Vinícius, de segunda a sexta-feira, né? E nós vamos seguindo agora, 5:54. Quero mandar um bom dia, né? Um grande abraço para o meu amigo, seu Altamiro, aí em São Roque do Chopim, Pato Branco. Ademir Alves, aí da Todos Pato Branco, né? O irmão do seu Altamiro, todas as manhãs aí também, com o seu rádio ligado, sintonizado em 102,9. O Antônio Marcos, né? O Pacotinho de Leite, mandou um áudio aí pra gente. Fala aí, Antônio, bom dia.
6: Bom dia, meu amigo Vini, tudo certo?

0: Fala, Zé. Já estamos aqui tomando um cafezinho para um pouco mais de papeleia nessa terça-feira. Eu vim ver se você consegue achar uma hoje do... É bem antiga, bem... A carrocida de Goiás, a gaiola de bronze. Beleza? E manda pra nós aí, cortiça, essa moda aí. Você conseguir achar aí. E às 6:30 põe minha família na oração e das 6:30. Beleza, Vini? Tamo curtindo teu programa aqui, deu das 5 da manhã. Beleza? Um abraço.
1: Beleza, grande abraço aí, né, meu amigo Antônio Marcos, mandou mais um áudio aqui pra gente, vamos conferir.
0: O que que você me fala do homem da buva? Será que já tá no pátio da prefeitura ou nem tá trabalhando, tá de férias de volta?
1: Não, viu, Antônio, tá em Pato Branco o homem da buva hoje, disse que foi fazer uma consulta no oculista, tá lá por Pato Branco hoje o homem da buva, tá bom, Antônio? É, mandou foto agora há pouco que tava tomando um café da manhã recheado o homem lá, não sei se foi no oculista ou se foi só pra tomar o café da manhã lá, viu, Antônio? Mas o homem, não sei, não tá me passando a perna, viu? Vou te contar.
0: Meu Deus do céu. O que ele foi fazer lá em Pato Branco? Mas foi só passear, homem. Ele até passou a conversa.
1: Eu acho que sim, né, Antônio? É, o homem da buva não tem mais jeito, né, Antônio? Obrigado aí pela companhia, tá bom? É, e já localizei aqui a sua música, tá bom, Antônio? É, a Gaiola de Bronze com os Filhos de Goiás tá programado pra você, tá bom? Também quero mandar aqui um bom dia, registrar a participação do Ari de Paula em Matelândia. Bom dia também para o Antônio Escopel, aí tomando o seu chimarrão, né, Antônio? Ligado, sintonizado em 102,9. E também um bom dia, um grande abraço para o Valdecir Bócio, pessoal no Lajeado Grande em Mangueirinha. E você, claro, com certeza também, né, pode fazer parte da nossa programação, mandando seu recado aí, a sua mensagem, através do nosso WhatsApp. WhatsApp aqui da nossa FM 469-8413-4946.

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23: 6h09 e nesta terça-feira as temperaturas sobem ligeiramente, mas o amanhecer ainda será gelado. As mínimas ficam próximas dos 10 graus em boa parte do Paraná e chegam perto dos 5 graus em alguns municípios dos Campos Gerais, Centro-Sul, Sudeste e também do Sudoeste, com possibilidade para a formação de nevoeiros e restrição de visibilidade. Durante a tarde, o sol aparece entre nuvens com temperaturas próximas dos 20 graus em todas as regiões. No noroeste, oeste e sudoeste, as máximas superam esta marca, podendo atingir cerca de 25 e 26 graus. Entre o final da tarde e a noite, aumentam as chances para pancadas de chuva com trovoadas na faixa oeste, seguindo em direção às áreas centrais no decorrer do período noturno. E para Shoppingzinho e região, condição de céu parcialmente nublado com pancadas de chuva nesta terça-feira. 3 milímetros previstos para hoje, 98% a probabilidade, com temperatura mínima de 9, máxima de 22 graus. Neste momento, Chopinzinho, temperatura de 10 graus, sensação térmica de 8. Amanhã, quarta-feira, dia 9, condição de chuva. 24 milímetros previstos para amanhã, também com 98% a probabilidade. Temperatura mínima de 15 e a máxima fica na casa dos 20 graus.
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0: 6:11, tá na nossa, tá bom demais, programação do Amanhecer 102 até às 7 da manhã, é aqui na companhia de Marcos Vinícius.
1: Bom dia, Vini, tudo bem?
0: Tudo bem.
1: Vini, coloca nas famílias santas na oração do Padre Divino.
0: Beleza, né? A Maria Orgília dos Santos tá participando sim do momento de oração, tá bom? E vamos seguindo, meu amigo Arnaldo também está chegando em nossa programação. Fala aí, seu Arnaldo, bom dia.
2: Bom dia, Vini. Escutando esse programaço aí, malhando, pedi uma música com Gelo de Freitas, Assim Que Eu Sou. Agradecer pra todo esse povão que tá na escuta nossa aí. Beleza, Billy? Tá na nossa, tá bom demais.
0: Beleza, positivo, Arnaldo. Ótima terça-feira pra você. Muito obrigado pela sua companhia, tá bom? Bom dia, Gil Baiano Castro de São Paulo, né? Está pedindo o Moço Triste com os Filhos do Rio Grande, oferecendo para todo o pessoal da comunidade da aldeia Palmeirinha do Iguaçu. Positivo também, Gil Baiano. Já rodo pra você aí os Filhos do Rio Grande. Bom dia, Maria Noemi Bueno, na comunidade do Bugre, pedindo a Cana Verde com Tonico e Tinoco, Juacir Gonçalves, São Roque do Chopin, Pato Branco. Bom dia também para Edneia Moreto. É, a Edneia está homenageando, parabenizando a sua filha, a Laiane Maria Moreto, que hoje, né, está de aniversário, completando 11 anos de vida, né? Está desejando a ela muita saúde, muitas felicidades, né? Muitos anos de vida. Parabéns então para Laiane, completa mais um ano de vida nesta terça-feira. Tudo de bom para você. Desejos aí da sua mãe, né? A Edneia, também de toda a equipe aqui da nossa FM. O Edivaldo, né, também está registrando a sua participação. Bom dia, Edivaldo. Ótima terça-feira para você. Bom dia também para Daniele Borges da Silva, em Reserva do Iguaçu. Tá pedindo aí a castração a Pialo, oferecendo para todos os ouvintes da nossa FM. 46984134946, nosso WhatsApp, para você também encaminhar seu recado, é a sua mensagem, participar da programação do Amanhecer 102.

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6:24, vamos lá, vamos seguindo com Amanhecer 102 nessa manhã de terça-feira, 8 de setembro. Quero mandar aqui um bom dia, né? Um abraço para o meu amigo Ângelo Vicente, também a Genesi da Silva. Bom dia, Leandro Campos, tá participando do momento de oração e pedindo música com Tibúrcio da Estância. Bom dia, Marildo Peixe, Vista Alegre, Saudade do Iguaçu, Alcione Bueno. Bom dia também para o Írio Pirola, Cleci, pessoal aí de Pato Branco e também a Noeli Fernandes. Registra aí a sua participação. A Neucinda Dalmazo, a Neucinda encaminhou áudio pra gente, já confiro a sua participação, tá bom, Neucinda? E nós vamos dando sequência ao Amanhecer 102, lembrando que você também, né, pode fazer parte da nossa programação. 469-8413-4946. Aí na indicação do Gil Baiano, tem Os Filhos do Rio Grande.

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1: Seguindo com a programação do Amanhecer 102, agora 6:30, 6:30, passando ao momento de oração com o Padre Edivino. Gostaria de estar incluindo em oração as famílias Oliveira e Ferreira na Fartura, em Candói, também Maria Cordeiro, famílias Ferreira, Ribeiro, Stankiewski, Alcione Bueno, Antônio Marcos e família, famílias Bócio, Casaniga e Morando, Vivaldino e Valdivino Brasil, Maiara e família em Saudade do Iguaçu, Carmelinda de Quadros, famílias Moreto e Miranda, família Santos em Rio Bonito do Iguaçu, Noeli Fernandes, Maria Noemi Bueno, família Campos, Ângelo Vicente e Genesi da Silva, Amarildo Peixe e família, também as famílias Pirola, Jurelo, Zanco e Bernardi, as famílias Melo e Bezerra, famílias Rogoski e Marangoni, também a família Ancilheiro e as famílias Ferreira e Costa de Porto Barreiro. Padre Edivino, seja bem-vindo na programação do Amanhecer 102 desta terça-feira. Bom dia.
2: Bom dia, Vini. Bom dia a todos os irmãos e irmãs que estão conosco neste dia 8 de setembro, dia da Natividade de Nossa Senhora, ou seja, o dia do nascimento de Maria. É uma festa muito importante que nós temos na igreja, porque essa celebração que molda em Cristo as prerrogativas da mãe, a natividade da Virgem, liga-se estreitamente à vinda do Messias como promessa. O Evangelho é tirado de Mateus, do capítulo 1. A origem de Jesus foi assim. Maria, sua mãe, estava prometida em casamento a José, e antes de viverem juntos, ela ficou grávida pela ação do Espírito Santo. José, seu marido, era justo e, não querendo denunciá-la, resolveu abandonar Maria em segredo. Enquanto José pensava nisso, eis que o anjo do Senhor apareceu-lhe em sonho e lhe disse: José, filho de Davi, não tenhas medo de receber Maria como tua esposa, porque ela concebeu pela ação do Espírito Santo. Ela dará à luz um filho e tu lhe porás o nome de Jesus, pois ele vai salvar o seu povo dos seus pecados. A festa da Natividade da Bem-aventurada Virgem Maria celebra o início silencioso da salvação preparada por Deus desde sempre. A profecia de Miqueias, que lemos nesse dia, recorda que o Senhor age a partir do pequeno e do escondido. Belém, quase imperceptível, torna-se lugar da garantia divina de que ele intervirá na história trazendo sua salvação. Através da pregação de Paulo na carta aos Romanos, entendemos que nada é por acaso na vida dos que se abrem ao amor de Deus. Antes mesmo de nossas escolhas, há um chamado. Maria nasce inserida nesse desígnio de graça, destinada a conformar sua vida ao Filho que viria ao mundo por meio dela. O Evangelho que acabamos de ouvir proclama que Deus entra na trama concreta da história humana. A genealogia de Jesus não esconde as fragilidades nem as rupturas da história judaica, mas culmina em José, esposo de Maria, da qual nasce o Salvador pela ação do Espírito Santo. Em seu nascimento, Deus já prepara a morada onde o Emanuel se fará presente. Peçamos a intercessão de Nossa Senhora para que a bênção de Deus Todo-Poderoso desça sobre nossos ouvintes e a água. Em nome do Pai, do Filho e do Espírito Santo. Amém.
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0: 6:42, de volta com Amanhecer 102 até as 7 da manhã. É aqui na companhia de Marcos Vinícius. Quero mandar um bom dia, registrar a participação da Eliane Bezerra, de Foz do Jordão. Bom dia para o Miguel, aí na Fartura, em Candói. Margarida Ferreira, em Porto Barreiro, pede música com Miro Saldanha. Bom dia, seu Cestílio Stramari, registrando aí a sua participação. E nós temos áudio, né? Tem mais participação do ouvinte chegando. Alô, bom dia.
1: Bom dia, Piazão. Como é que tá aí? Depois de um feriadão? Coisa bom, né? Um abração pro povo que tá na escuta, nós aqui do São Joaquim do Chupim. E roda pra nós aí, Horta da Rosa Branca. Que tá na nossa, tá bom demais.
0: É isso aí, né, Nelcinda? Obrigado pela companhia. Ótima terça-feira pra você, Nilson Palmeirense, saudade do Iguaçu. E também um bom dia para o meu amigo Ivo Gás. Tá aí tomando o seu chimarrão, né, Ivo? E sintonizado, ligado na programação da nossa FM. 6:43, seguimos atendendo pedido aí da Margarida, né? Com Miro Saldanha, a programação do Amanhecer 102. Música.

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2: 6:56. Bom dia, Vilma Zurra. Bom dia, Valdocir Zurra, né? E do Laticínio Santiago, em Saudade do Iguaçu. Bom dia, Dona Maria de Oliveira. Bom dia também para o Eliseu Zulpo, em Sulina. Confirmando, né? Registrando a sua participação na programação do Amanhecer 102. E vai, né, chegando aí ao seu final nesta manhã de terça-feira, 8 de setembro de 2026. Eu retorno amanhã, quarta-feira, em mais um Amanhecer 102, a partir das 5:15 da manhã. Tá bom? Vou deixando aqui a última de hoje, a saideira, né, pra fechar a nossa programação com a Cana Verde, é o Tonico e Tinoco. Na sequência tem o horário eleitoral gratuito e depois, às 7:25 da manhã, Revista 102 com Marcos Ferreira. Todos um grande abraço, ótima terça-feira e até amanhã.

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1: Agora 7:27. Bom dia. Bom dia, Chopinzinho. Bom dia, região. Onde você estiver, manhã de terça-feira, hoje, dia 8 de setembro. A partir de agora, os acontecimentos das últimas horas, a movimentação na área de segurança, área social e área esportiva
0: aqui em nossa região. Está no ar o Revista 102, Central Técnica João Pedro Lachowski, o JP, e apresentação de Marcos Ferreira.
29: Confira agora os destaques desta edição.
0: Destaques para hoje: homem é preso por agressão, tentativa de esfaqueamento e incêndio em residência na aldeia Passo Liso, em Chopinzinho. Perturbação do sossego e cumprimento de mandado de prisão em Pato Branco. Morte de pai e filho em Cruzeiro do Iguaçu pode ter sido motivado por jogo de sinuca. Chopinzinho sediou no final de semana, terminou ontem, inclusive, a última etapa do Campeonato Paranaense de Voleibol Feminino Sub-21. Copa Sudoeste tem mais uma rodada hoje à noite, Copa Sudoeste de Futsal. Rodada do Municipal de Futsal em Chopinzinho, que seria ontem à tarde, mudou para o dia 13, próximo domingo. Estas e outras informações a partir de agora.
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3: Olá, meu caro ouvinte, estamos juntos mais uma vez, que a graça e a paz de Deus sejam o nosso sustento neste dia e nesta semana. Eu gostaria de falar hoje sobre a importância de ter foco. Se fala muito hoje em dia, sobremaneira no mundo do trabalho, sobre foco. Ter objetivos definidos, não dispersar-se no mundo de tantas possibilidades. Sempre que vemos uma pessoa vencendo, nós poderemos aplaudi-la, porque por trás da vitória há sempre muito esforço. Para a maioria das pessoas, a visão de uma conquista é somente o momento do aplauso. Mas quem entende bem sabe que uma vitória é uma consequência de um objetivo bem definido, de estratégia, de muito trabalho e também de competência. Quando você tem um objetivo bem definido na vida, coloca a sua energia nele e o resultado dessa dedicação acaba sempre aparecendo. Alguém perguntou a um jardineiro que foi participar de um concurso de rosas, as mais bonitas rosas, sobre qual o segredo para que a rosa ficasse bonita como ficou. O jardineiro respondeu: o segredo é escolher o botão mais bonito e cortar todos os outros, porque a roseira tem uma quantidade limitada de seiva para os botões, ele diz. Se eu deixar todos os botões, nenhum receberá a quantidade necessária de alimento para atingir todo o seu esplendor. Na vida acontece coisa parecida. Como fazer com que a vida tenha o seu esplendor e sua beleza? Ou que o nosso trabalho se destaque? Em nossa carreira profissional pode acontecer o mesmo fenômeno desse jardineiro. Se você coloca a sua energia em várias carreiras ao mesmo tempo, seus esforços acabam se dispersando e no final das contas você não os verá florescer. Por causa dessa dispersão, se vê muitas pessoas transformando sonhos em pesadelos. Jovens que tinham sonhos de carros, de casas luxuosas, acabam andando de ônibus. Aprenderam a sonhar, mas não aprenderam a criar os recursos necessários para criar suas vitórias. Trabalham frustrados porque não sabem o que querem, não têm consistência em suas ações e veem o trabalho como uma obrigação desagradável. Por isso, o nosso talento precisa de foco. Se nós não cuidamos bem, nós perceberemos que o mundo do sucesso muitas vezes cria a ilusão de que é possível ter sucesso sem trabalho. Isso não é verdade. Com essa ilusão, muitas pessoas se frustram e outras acabam fazendo qualquer negócio para ter sucesso. E quando acordam, percebem que foram usadas, não alcançaram seus objetivos. Por isso, meu caro ouvinte, não existe caminho fácil. Há caminhos objetivos que evitam que você se distraia e se perca durante a caminhada, mas o caminhar é fundamental. Não parar de caminhar. Trabalhemos, nos empenhemos, tenhamos foco e objetivos definidos. Um forte abraço, Deus te abençoe. Em nome do Pai, do Filho e do Espírito Santo. Amém.
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0: Agora 7 horas e 33 minutos. Previsão do tempo para hoje. Quem traz os detalhes é a Júlia Munhoz.
4: Olá, bom dia. Eu sou a Júlia Munhoz, meteorologista. Este é o Boletim Cimepar Informa com a previsão do tempo para o dia 8 de setembro de 2026 no Paraná. Nesta terça-feira, as temperaturas sobem ligeiramente, mas o amanhecer ainda será gelado. As mínimas ficam próximas dos 10 graus Celsius em boa parte do Paraná e chegam perto dos 5 graus Celsius em municípios dos Campos Gerais, Centro-Sul, Sudeste e Sudoeste, com possibilidade para a formação de nevoeiros e restrição da visibilidade. Durante a tarde, o sol aparece entre nuvens, com temperaturas próximas dos 20 graus Celsius em todas as regiões. No noroeste, oeste e sudoeste, as máximas chegam a superar esta marca, podendo atingir cerca dos 25 e 26 graus Celsius. No anoitecer, aumentam as chances para pancadas de chuva com trovoadas isoladas, que podem ocorrer a partir dos setores oeste, seguindo em direção às áreas centrais. No site do Cimepar, você encontra a previsão do tempo detalhada para cada município e região para os próximos dias. Acesse cimepar.br.
0: Obrigado, Júlia Munhoz. E ainda falando sobre a previsão do tempo para a semana. Olha, essa semana está marcada por grandes mudanças no tempo no Paraná. Depois do frio intenso do início da semana, a previsão indica retorno de chuva, possibilidade de temporal, granizo e rajada de ventos, além da formação de um ciclone extratropical no sul. De acordo com a previsão, uma intensa massa de ar polar mantém as temperaturas baixas. Ontem, né, ficou razoável aqui no sul, com possibilidade, inclusive, de geadas ontem em algumas regiões. A partir de hoje, terça-feira, as temperaturas começam a subir gradativamente. A mudança mais significativa deverá ocorrer amanhã, quarta-feira, quando um cavado meteorológico deverá favorecer a formação de áreas de instabilidade, principalmente no oeste de Santa Catarina e no Paraná. Com o aumento da instabilidade, a previsão de chuva intensa, granizo e fortes rajadas de ventos em áreas do Paraná a partir de amanhã. O cenário exige atenção, principalmente a partir de amanhã, quarta-feira. Na sexta-feira, a previsão aponta para a formação de um ciclone extratropical entre o Rio Grande do Sul e Santa Catarina, sistema que poderá provocar chuva forte e temporal nos três estados da região sul. O maior alerta é para o oeste de Santa Catarina e centro-oeste do Paraná, onde os acumulados de chuva poderão alcançar 200 milímetros em apenas 48 horas. Previsão para partir sexta-feira, né? A partir de amanhã já deve começar a mudar o tempo, mas a chuva forte realmente a partir da próxima sexta-feira é o que indica a previsão da meteorologia.
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0: 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Feijão carioca, saca de 60 quilos, de 260 a 280. Feijão preto, de 200 a 230. Milho, de 60 e 30 a 63. Soja industrial, de 138 a 139. E trigo, de 78 a 82.
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0: Sete e trinta e oito, rodovias da região, aqui no sudoeste, tranquilo, as últimas 24 horas de ontem para hoje, feriado, né? De 7 de setembro, foi relativamente calmo nas rodovias da região sudoeste do Paraná. Uma notícia que chama atenção, não foi aqui na nossa região, mas pela forma que aconteceu e trágico como foi, olha, pai e duas filhas que iam pro velório da avó morrem em colisão frontal na BR-163. Três pessoas da mesma família, pai e duas filhas, morreram num grave acidente ontem na BR-163 em São Gabriel do Oeste, a cerca de 140 quilômetros de Campo Grande, no Mato Grosso do Sul. As vítimas foram identificadas como Antônio Pedro Zardim, 42 anos, e duas filhas dele, Maria Fernanda, 15 anos, e Maria Carolina, 11 anos. A família estava numa Ford Ranger na BR-163 quando colidiu frontalmente com um caminhão. De acordo com o que foi levantado, o pai e as duas filhas estavam a caminho de Campo Grande para o velório do avô das meninas. A família já havia passado por outras tragédias recentemente. A mãe das meninas morreu em janeiro do ano passado, após lutar contra um câncer. E, posteriormente, a mãe de Antônio, vó das meninas, também faleceu. Desde então, era somente o pai e as duas filhas. Equipes da concessionária Motiva Pantanal e do Corpo de Bombeiros e do SAMU e Polícia Rodoviária Federal foram acionados para atender a ocorrência. Que tragédia, né? Pai e duas filhas, uma de 15 e uma de 11 anos, morreram nesse acidente. Estava indo para o velório do avô em Campo Grande e acabaram colidindo frontalmente com um caminhão. Infelizmente, perderam a vida nesse acidente lá no Mato Grosso do Sul. 7h40.
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0: Vamos em frente aqui no Revista 102, 7h40. 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
0: Vamos em frente. Olha, eu vou para o intervalo comercial rapidinho. No próximo bloco eu volto trazendo informações. Nós tivemos ontem o encerramento da última etapa do Campeonato Paranaense de Voleibol Feminino Sub-21 aqui em Chopinzinho. Começou sábado e terminou ontem à tarde. A Serra Chopinzinho ganhou todos os jogos, mas infelizmente não deu, ficou vice-campeão estadual. E daqui a pouquinho, depois do intervalo, eu trago os detalhes.
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0: Vamos em frente, vamos falar de esportes. 7h46. Chopinzinho sediou no final de semana o Paranaense de Voleibol Sub-21. Não deu para as meninas da Acel trazer o título, deu no poste, ficaram vice-campeãs. Eu estive lá ontem no finalzinho da competição e acompanhei como ficou a classificação final e conversei com as meninas, com o pessoal da Acel. Acompanhe. Chopinzinho sediou no final de semana a última etapa do Campeonato Paranaense de Voleibol Sub-21. A competição começou no sábado e terminou na tarde desta segunda-feira, com a equipe do Pato Voleibol sagrando-se campeã estadual. Mesmo vencendo todos os jogos desta última etapa, a Ciel Chopinzinho ficou com o vice-campeonato e a equipe de Foz do Iguaçu ficou na terceira colocação. Professor Wellington, técnico da Ciel Chopinzinho, parabenizou as meninas pelo vice-campeonato e destacou o empenho da equipe.
13: Faz parte, a primeira etapa nós não saímos muito bem, mas nós recuperamos em casa, mostramos a força que nós temos aqui em casa. As meninas cumpriram o papel, fazer os 3 pontos todos os jogos. Então, o mérito delas, nós estamos em crescimento, vai ter os próprios campeonatos e os próximos campeonatos vão melhor.
14: Aqui, nessa última etapa, a equipe ganhou todos, né?
13: Sim, foi 4 vitórias, saímos invicto, não perdemos nenhum ponto. E agora nós temos o campeonato sub-19, então foi uma preparação para nós chegar lá forte.
14: O que fez a diferença que não veio o título? Foi da etapa anterior?
13: A primeira etapa bateu junto com o escolar, então foi algumas meninas do sub-14, sub-15, jogavam sub-21 e nós sofremos algumas derrotas. Mas com o time completo nós mostramos nossa força e ganhamos todos os jogos.
14: Tá certo. Paranaense sub-21, mas as meninas são mais novas, né?
13: Não tem ninguém sub-21, é tudo. Na verdade, a maioria das meninas é sub-17.
14: Um resultado muito bom, né?
13: Não, um resultado muito bom, nós é bicampeão. Esse ano, infelizmente, bateu datas, mas aqui em casa nós mostramos nossa força.
14: Paramos aqui com duas das atletas da CEL, né? A Júlia, que é a capitã, né? E a Grazi, é um dos destaques aí da competição também, né? Primeiramente, Júlia, falando como capitã da equipe, fala um pouco pra gente esse resultado, né? Deu no poste, não veio o título, por muito pouco, né?
15: Eu tô muito orgulhosa do time. Na primeira fase a gente deu uma caída porque o time não tava completo. Tava faltando grande parte do time. E mesmo assim a gente conseguiu ficar em segundo nessa etapa, a gente conseguiu buscar, então tô muito orgulhosa da gente também. A gente mostrou o nosso voleibol. E é isso, estou muito feliz, mesmo sendo o segundo lugar, mas para mim eu conto como um primeiro, porque eu acho que a gente jogou muito, a gente impôs nosso voleibol, e é isso. Quer falar alguma coisa, Grazi?
16: Acho que essa medalha, né, de segundo lugar mostra como a gente pode se superar, né, mesmo fazendo uma primeira etapa não muito boa, a gente conseguiu se superar sendo invictas na segunda etapa, fazendo bons jogos, com uma diferença muito grande. Eu acho que é uma superação.
15: Nada melhor do que jogar em casa também, né?
16: É, bom demais.
14: Vocês são sub...
15: Eu sou sub-19.
16: E eu sou sub-18.
14: Quer dizer, jogando sub-21, né?
15: Sub-21.
14: Próxima competição esse ano?
15: A próxima vai ser o 19, que vai ser em Guarapuava, que vai ser no próximo fim de semana.
14: Certo, parabéns aí.
15: Muito obrigada.
14: Aí, as meninas. Você é de onde, Julia?
15: Eu sou de Santa Catarina, de Saudades.
14: Saudades, e a Grazi?
16: Eu sou de Barra do Corda, no Maranhão.
0: A seleção do Campeonato Paranaense contou com duas atletas da Ciel Chopinzinho. A central Júlia, que também é capitã

0: Já sou suficiente.
1: Que importância tem para você na tua carreira, né? Essa conquista, vice-campeã paranaense sub-21 e mais dois troféus também aí de destaque da competição, né?
0: Isso, como eu disse, demonstra um esforço que eu venho construindo há 4 anos aqui na CEL. E é muito gratificante, tipo, saber que tudo que a gente está abdicando para estar aqui está valendo a pena e está sendo recompensado.
1: Ano que vem continua.
0: Ano que vem eu pretendo ir para os Estados Unidos.
1: Doutor Ricardo Marques, presidente da ACEL, doutor. A última etapa do vôlei paranaense sub-21 aqui em Chopinzinho. E a equipe da ACEL mostrando sua força, né? Não veio o título por muito pouco, né? Mas mostrou a força aqui em casa, né, doutor?
2: Boa tarde, Ferreira. Sim, fizemos 4 partidas em casa, vencemos as 4, perdemos apenas 1-7. Infelizmente não veio o título, afinal teve uma primeira etapa onde nós tivemos uma derrota, né? Nessa primeira etapa a gente levou parte do time, porque tinha 2 competições no mesmo final de semana, então acabamos tendo aquela derrota. Hoje, já esse final de semana, com a equipe completa, vencemos todos, vencemos o Mofato por 3-0, Foz por 3-1, nosso único set perdido. Então fizemos uma grande campanha e terminamos a competição em segundo lugar.
1: Resultado bom, né?
2: Bom, nós somos o atual campeão do Sub-21, agora mantendo a tradição, de novo no pódio, dessa vez em segundo lugar. E vamos buscar agora, a partir do próximo final de semana, o Sub-19 em Guarapuava.
1: Falava com o professor, inclusive, são todas meninas mais novas, né?
2: Então, nós não tem nenhuma menina Sub-21, né? Nossa equipe, na verdade, é Sub-17. Nós temos apenas 3 meninas que são Sub-19. Então, é uma equipe jovem, que a gente já planejou para que nos próximos anos a gente tenha uma equipe competitiva.
1: Uma equipe muito bem estruturada, bem montada, né? Algum destaque dessa equipe da CEL?
2: É um grande trabalho que a gente tem feito, né, com nossos professores, junto com a diretoria, né? E agora, você vai ver, daqui a pouquinho deve sair aqui as MVPs de cada posição. Eu acredito que a gente deve ter entre 2 a 3, pelo menos, entre as melhores da competição.
1: Parabéns aí pelo trabalho do vôlei.
2: Obrigado.
1: Aí, doutor Ricardo Marques, presidente da CEL, já entrega da premiação, então, do Campeonato Paranaense de Voleibol Sub-21, última etapa aqui em Chopinzinho. Para nossa CPM, informação com Marcos Ferreira.
3: Muito bem, né? Parabéns às meninas do voleibol da ACEL, vice-campeã estadual, né? Por um detalhe, né? Acabaram perdendo, escapou o título das meninas da ACEL, que eram até então bicampeãs paranaense Sub-21, né? Ainda falando de esportes, o Campeonato Municipal de Futsal 2026 tinha rodada programada para ontem à tarde no Dionísio Tibone. Tinha o campeonato de vôlei, teve que ser alterado, né? O vôlei terminou ontem à tarde, então o Municipal de Futsal foi transferido para o final de semana, para domingo, próximo dia 13 de setembro. Então, no próximo domingo, no Dionísio Tibone, dia 13 de setembro, às 15h30, Santa Inês FC contra Menino Deus, jogo da segunda divisão, 16h30. Sporting Futsal contra a Fúria FC, também da segunda divisão, 17h30, Enferrujados Futebol Clube contra Galácticos do Chopp Futsal, no Master, e 18h30, X7 Veteranos B contra X7 Veteranos A do Master. Os jogos, então, que seriam ontem à tarde, transferido para o próximo domingo, dia 13 de setembro, no Dionísio Tibone, do Campeonato Municipal de Futsal. Pela Copa Sudoeste tem rodada hoje, né? Nós temos hoje à noite Nova Esperança do Sudoeste, 2 vizinhos, Coronel Vivida e Sulina, Mangueirinha e Salgado Filho, Vitorino e Salto do Lontra, Francisco Beltrão e Honório Serpa, Enéas Marques e Coronel Domingos Soares, Marmeleiro e Planalto, os jogos de hoje. E Chopinzinho e Ampere, que a princípio estava marcado para hoje, foi transferido para sexta-feira, né? Fechando essa rodada, então, Chopinzinho e Ampere na próxima sexta-feira, às 8h, no Dionísio Tibone, é a rodada da Copa Sudoeste de Futsal, né? Que no final de semana teve só do feminino e hoje, então, volta, né? A rodada do masculino, portanto, da competição. 7h55.
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3: 7h55. Olha, daqui a pouquinho eu vou trazer informações sobre o Caminho do Rosário, né? As inscrições terminam nos próximos dias aqui em Chopinzinho, segunda edição do Caminho do Rosário. Acontece no mês de outubro, né? Mas as inscrições terminam agora, já no mês de setembro. E daqui a pouquinho eu vou trazer os detalhes, logo após o intervalo comercial, né? Para você

0: E ainda não fez a inscrição e está pensando em participar do Caminho do Rosário. Daqui a pouquinho, depois do intervalo, vou trazer os detalhes.
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0: Daqui a pouco vou trazer informações da segurança pública. Olha, nós tivemos na área policial, né? Nós tivemos aqui em Chopinzinho um caso de violência doméstica, incêndio. A polícia prendeu o homem por agressão, tentativa de esfaqueamento e incêndio em residência na aldeia Passo Liso, aqui no município de Chopinzinho. Estas e outras informações daqui a pouquinho. Olha, a morte de pai e filho pode ter sido motivado por jogo de sinuca lá em Cruzeiro do Iguaçu. Daqui a pouquinho também vou trazer os detalhes. O crime ocorreu no final de semana, né? Mas agora vamos falar de coisa boa, gente? Vamos trazer notícias aqui sobre o Caminho do Rosário? Pois é, as inscrições para a segunda edição do Caminho do Rosário seguem até o próximo dia 18 de setembro em Chopinzinho. Eu conversei com o Ivo Júnior, o mini-chefe, que está à frente da organização do evento, e falou como estão os preparativos e a expectativa para o Caminho do Rosário.
9: Tudo bem, Marcos? Tudo bem a todos que estão nos ouvindo? Então, essa já vem a ser a segunda edição do Caminho do Rosário. A primeira aconteceu o ano passado, tivemos aí uma participação de 130 participantes, foi um verdadeiro sucesso, e para esse ano vão ter algumas novidades.
0: Para o pessoal que tem interesse, antes de nós falar do roteiro, vamos falar das inscrições, né? Quem tem interesse, até que dia que estão abertas e onde as pessoas podem fazer?
9: Então, nós já estamos aí na reta final do período de inscrições, elas vão até o dia 18 de setembro. Muitos perguntam, por que um mês antes? Então, esse tempo a gente pede para fazer a inscrição, que nessa edição a gente vai ter a camiseta oficial do segundo Caminho do Rosário. Então, fica esperto aí, não deixa passar esse prazo. Você pode estar fazendo a inscrição na Secretaria Paroquial, também na Secretaria do Bairro Nossa Senhora Aparecida, ou se você for de outra cidade, pode estar fazendo diretamente pelo site da Ingresso Nacional.
0: Até que dia?
9: Até o dia 18 de setembro.
0: Muito bem. O Caminho do Rosário vai ser que dia?
9: E o Caminho do Rosário, ele é no dia 18 de outubro.
0: É um domingo?
9: Isso, é um domingo. Então, ele tem início na igreja do bairro Nossa Senhora Aparecida. O credenciamento fica aí, então, a partir entre as 5 e as 6 horas da manhã. A gente deixa esse tempo para que todos cheguem, já peguem suas camisetas, façam a sua inscrição. E para as 6 horas da manhã, em ponto, a gente fazer a celebração do primeiro terço, né? Ele será feito na igreja do bairro. Finalizando o terço, a gente segue até a comunidade da linha Alegria.
0: Tá certo. Lá tem mais um momento de oração.
9: Isso.
0: Então, e seguem adiante daí, né?
9: Exatamente. Então, para vocês entenderem um pouco melhor, são 17 quilômetros de caminhada. Saindo do bairro até a igreja da linha Alegria, chegando lá, a gente vai estar esperando vocês já com um café da manhã especial, né? Dar aquela descansada. Depois a gente faz a celebração do segundo terço. Depois dá uma sequência à caminhada, seguindo até a comunidade do Passo da Erva. Lá o pessoal já vai estar esperando e a gente celebra o terceiro terço. Depois damos sequência até a Fazenda Entre Rios, que é a propriedade nossa lá, onde toda a nossa equipe estará esperando vocês com um delicioso almoço, também fazer aquela pausa, né, para dar uma descansada. Depois seguimos aí para a linha Mafiolete, né? São os últimos 3 quilômetros na reta final, onde lá será celebrado o último terço e juntamente com a Santa Missa, finalizando assim o evento. Lembrando também que no final terá lá os ônibus, né, para trazer a galera ao ponto de partida, então pode ficar tranquilo quanto a isso. Durante todo o percurso, terá o suporte aí da equipe de saúde com ambulâncias e enfermeiros, terá também carros de apoio. Então você aí que está na dúvida, será que eu vou conseguir? Será que eu não vou? Não precisa mais arrumar essa desculpa, vai ter todo o suporte para participar.
0: Muito bem, olha aí, o pessoal vai estar com, né, toda essa equipe fazendo o acompanhamento. São 17 quilômetros, você falou, né?
9: Exatamente, são 17 quilômetros de caminhada. E posso dizer que é muito mais do que uma caminhada, é uma peregrinação, né? Porque ninguém caminha apenas por caminhar. Então traga consigo no seu coração um pedido, uma intenção, ou até mesmo venha buscar uma resposta. Tenho certeza que no final dessa caminhada, muito mais do que o cansaço físico, você terá em seu coração um dever de missão cumprida.
0: Com certeza, né? Você falou em 130 pessoas, mais ou menos, no ano passado, né?
9: Isso.
0: E para esse ano, espera um número maior?
9: Para esse ano, a gente está com a expectativa aí de chegar a 300 pessoas. Eu que acompanho aqui o Ingresso Nacional, já temos aí, ultrapassaram as 100 inscrições, e nessa reta final é onde acontece o maior número de vendas.
0: Até o dia 18, né?
9: Até o dia 18 de setembro.
0: Muito bem, Ivo, obrigado, parabéns aí pela organização, esse evento que já dá para dizer que é tradicional aqui em Chopinzinho, né? O Caminho do Rosário.
9: Exatamente, e a tendência é cada vez crescer mais. Já agradecemos aqui ao Marcos aqui pela oportunidade, a nossa rádio aí por estar ajudando a divulgar esse evento. E mais uma vez, segundo caminho do Rosário, período de inscrições até dia 18 de setembro.
0: Muito bem, obrigado Ivo Júnior, o mini-chefe, né? Organizando à frente aí da organização do Caminho do Rosário, então até dia 18 de setembro, o pessoal quiser fazer uma inscrição, pode ser lá na Secretaria da Paróquia, né? Ou da Secretaria da Igreja lá do bairro Nossa Senhora Aparecida, também os dois locais em que pode ser feita a inscrição pro Caminho do Rosário até o dia 18 de setembro.
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0: 8:06, vamos pro intervalo. No próximo bloco vou falar de segurança pública. Aqui em Chopinzinho nós tivemos ontem, a polícia prende homem por agressão, tentativa de esfaqueamento, incêndio em residência na aldeia Passo Liso, além de outras informações da segurança que eu trago depois do intervalo.
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0: Vamos lá, gente, agora 8:10, 8:10. 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
0: Vamos falar de segurança, gente. Olha, setor policial em Chopinzinho, ontem à noite, às 20 horas, 8 da noite, né? A Polícia Militar de Chopinzinho foi acionada para atender uma ocorrência de violência doméstica em incêndio residencial na aldeia Passo Liso. Ao chegar no local, os policiais encontraram uma casa destruída pelo fogo e o autor deitado no chão, contido e amarrado por indígenas da comunidade após cometer os ilícitos. Em contato com a companheira do indivíduo, ela relatou que o homem chegou ao imóvel embriagado, destruiu aparelhos eletrônicos e arremessou objetos contra ela. Na sequência, o agressor, né, tentou golpeá-la com uma faca, causando cortes em ambas as mãos da mulher no momento em que ela tentou se defender. Após a vítima conseguir fugir para pedir socorro, o autor ateou fogo na própria casa. Diante dos fatos, o homem recebeu voz de prisão pelos crimes de incêndio e violência doméstica. Devido aos ferimentos apresentados por ambas as partes, o casal inicialmente foi levado para a UPA em Coronel Vivida para cuidados médicos. Posteriormente, o autor foi encaminhado algemado para a 12ª Central Regional de Flagrantes em Pato Branco para as providências cabíveis. Situação lá na aldeia Passo Liso, ontem à noite aqui em Chopinzinho. Olha, a Polícia Civil de Dois Vizinhos investiga a morte de Valdelino de Carvalho Góes, 63 anos, e seu filho Alessandro Christian Capelletti, 37 anos, que ocorreu sábado à noite. O crime pode ter ocorrido após um jogo de sinuca, do qual participavam as vítimas e o suspeito lá em Cruzeiro do Iguaçu. Segundo a delegada, a doutora Amanda Kutzner, que preside o inquérito, a polícia já apurou que tanto as vítimas quanto o suspeito mantinham uma relação de amizade e que não havia nenhuma motivação anterior que pudesse ter evoluído para o desfecho trágico. A delegada informou que horas antes do crime, o suspeito e as vítimas teriam estado juntos no estabelecimento, onde jogaram sinuca e beberam cerveja, na companhia de outros familiares e amigos. Na sequência, pai e filho teriam saído do local em um Celta e parado nas proximidades de um posto de combustíveis às margens da PR-473. Segundo as informações apuradas, um veículo branco e um outro preto teriam parado próximo ao carro das vítimas. O atirador teria desembarcado do veículo branco, se aproximou do automóvel onde estava pai e filho e efetuou os disparos. O primeiro tiro atingiu o passageiro. Quando o condutor tentou fugir a pé, também foi alvejado. Os dois morreram no local. O caso continua sendo investigado. Conforme a delegada, a principal linha de investigação aponta que o crime pode ter sido motivado por um desentendimento momentâneo. As buscas pelo suspeito continuam, já que ele fugiu do local. Situação lá em Cruzeiro do Iguaçu, no final de semana. Em Pato Branco, no bairro Industrial, ontem à tarde, às 14 horas, cumprimento de mandado de prisão, uma situação também de perturbação do sossego. A polícia militar foi chamada lá do bairro Industrial, em Pato Branco, onde havia o registro de perturbação de sossego. No local, os policiais puderam constatar de forma já imediata a existência de som num volume excessivamente alto, que podia ser ouvido com clareza, nossa, mais de 20 metros de distância, longe, né, da casa, proveniente de uma caixa de som. Foram ouvidas as pessoas que relataram incômodo. A principal moradora afetada explicou que o barulho vinha da residência vizinha e manifestou de forma expressa o desejo de representar criminalmente contra o responsável. Ela disse também que outras pessoas da mesma rua compartilhavam do mesmo incômodo e também desejavam proceder de maneira semelhante. A moradora afetada esclareceu ainda que já havia registrado outras ocorrências anteriores contra pessoas da mesma residência vizinha, em fatos em que a responsável pela perturbação era outra pessoa da mesma casa e não o homem que se apresentou na ocasião. Ao ser abordado, o morador onde estava o som, né, assumiu a responsabilidade pelo volume excessivo e concordou em acompanhar a equipe policial até o batalhão da Polícia Militar, junto com a caixa de som que foi apreendida. Para os procedimentos, né? Ele foi levado até o batalhão. Dando continuidade aos trabalhos e às abordagens realizadas no local, foi identificada a presença de outra pessoa no imóvel. Ao fazer a consulta de seus dados no sistema da polícia, foi verificado que tinha um mandado de prisão contra esse outro homem que estava lá na casa, expedido por tráfico de drogas. Diante da confirmação, ele recebeu voz de prisão. O indivíduo foi encaminhado para a sede do 3º Batalhão da Polícia Militar, lá de Pato Branco, e em seguida conduzido ao estabelecimento prisional para as providências cabíveis. Situação registrada lá em Pato Branco, essa perturbação do sossego. Aliás, não é só Pato Branco, né? O que tem de problema parecido, né? De som alto, porque quando você mora num bairro que tem várias casas, tem que respeitar, né, a vizinhança, né? Você quer ouvir música, mas dentro de um limite, né? Porque você não pode incomodar o vizinho não é obrigado a ficar ouvindo um som ensurdecedor ali na tua casa, né? Se você quer ouvir música, então, né, tem para tudo tem um limite, né? E não é só questão de som, né? Barulho, aqui em Chopinzinho, por exemplo, tem um problema sério com motos, né? Com escapamento aberto, tiram o miolo ali do escape, do silenciador, né? Um barulho nos bairros aí, todo dia eu recebo reclamação de pessoas reclamando, a polícia tem fiscalizado. Seguido a gente vê aí boletins de ocorrência de abordagens policiais a motos, né? Que são apreendidas justamente por essa alteração de característica, que tiram, né? O silenciador ali do escape da moto para fazer mais barulho, né? A piazada, né? Geralmente fazem isso. E é proibido, né? Alteração de característica da apreensão da moto, e tem muito problema dessa natureza, né? Andam nos bairros, principalmente aí, acelerando com a descarga aberta, né? Faz um barulho ensurdecedor e acaba incomodando, né? E a polícia tem feito o trabalho, mas as pessoas também têm que ter consciência, né? Que se é proibido, né? Incomoda, sem dúvida nenhuma, né? Vamos andar dentro das regras, né? Então, realmente é importante que as pessoas também se conscientizem, né, com esse tipo de situação. Não é só aqui de Chopinzinho, eu tô falando aqui porque eu tenho recebido muita reclamação, né, mas é um problema que se constata praticamente em todas as cidades, né, esse problema com motos e muitos outros também, né, que não é só a questão de moto aí, né, que com a descarga aberta, tem essas bicicletas que o pessoal, aliás, é a bicicleta que o pessoal coloca um motorzinho, altera, né, adapta ali um motorzinho, né, pra andar, parece um motor de motosserra que anda ali, faz um barulho, é proibido, né, esse tipo de bicicleta adaptada com um motor para andar, é proibido. Aqui em Chopinzinho muitas foram apreendidas e ainda tem algumas andando, né, a polícia tá de olho e vai pegar os bairros, tem alguns bairros, bairro Nossa Senhora Aparecida e bairro Frei Vito, seguido aparece alguns meninos andando com essas bicicletas, que é proibido, né? Se é proibido, tá na lei, é proibido, né? E faz muito barulho, pesado, fica andando pra frente, pra trás, nos bairros aí, passando às vezes o dia todo, incomoda, né? Quem tem a casa próxima ali onde fica andando, porque faz muito barulho, né? E se é proibido, a polícia tá agindo, vai apreendendo no momento que for flagrado, andando com essas bicicletas, porque não é permitido, né? Então é outro problema também que incomoda muita gente. Agora 8:20.
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0: Estamos chegando ao final do Revista 102 desta terça-feira, dia 8 de setembro. A Central Técnica do João Pedro JP. Apresentação aqui de Marcos Ferreira. Amanhã o Evandro Artuzzi vai estar de volta, né? Amanhã, quarta-feira, dia 9. Pegou uma semaninha aí de descanso, de folga. E amanhã, nosso companheiro Evandro vai estar de volta para comunicar com vocês aqui. Eu volto logo mais a partir do meio-dia no Rotativa 102, trazendo as informações. A todos um bom dia, uma ótima terça-feira.
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1: Bom dia, bom dia, bom dia, gente. 8 horas e 25 minutos. O nosso Bom Dia, Gente está chegando para te fazer companhia nesta linda manhã de terça-feira, pós-feriadão. Hoje, dia 8 de setembro de 2026. Temperatura de momento é de 11 graus. Muito prazer, eu sou a Pamela Fernanda e chego para te fazer companhia hoje com um presente especial do Supermercosul, um vale no valor de R$100. 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Deixando os fardos. Portanto, confessem os seus pecados uns aos outros e orem uns pelos outros para serem curados. A oração de um justo é poderosa e eficaz. Tiago, capítulo 5, versículo 16. Existem pessoas que carregam um fardo de memórias dolorosas, traumas e ressentimentos que, se não cuidados, tornam-se pesos que nos curvam, impedindo-nos de olhar adiante para o horizonte de possibilidades que o futuro nos reserva. Nossa jornada pela vida não deve ser ofuscada pelas sombras do passado. Imagine carregar diariamente uma caixa cheia de pedras pesadas. Assim é a vida quando não conseguimos nos libertar das amarras do que já vivemos. As lembranças sempre estão relacionadas a algo mal resolvido no passado. Mas até quando permitiremos que essas feridas do passado ditem nosso futuro? Confrontar essas feridas, por mais doloroso que seja, é essencial. Como em uma ferida em nosso corpo, às vezes é necessário tocar na dor para aplicar um remédio e assim promover a cura. Apesar da impossibilidade de voltar no tempo para corrigir ou evitar esses momentos dolorosos, muitos de nós vivemos presos em um ciclo de revivê-los constantemente. Tiago nos incentiva a confessar nossos pecados, a compartilhar nossas fraquezas com alguém em quem confiamos e que tenha maturidade espiritual para nos orientar. Esse ato de abrir o coração não é um sinal de fraqueza, mas uma corajosa busca pela cura. Somente o amor de Deus nos faz superar as dificuldades, as mágoas, os traumas, impulsionando-nos a um futuro de esperança. Pois por meio do amor de Jesus podemos perdoar e pedir perdão, jogando todo o peso fora. Neste momento, encorajo você a se abrir para Deus e se permitir ao processo de cura. Lembre-se de que deixar os pesos para trás é essencial para caminharmos com leveza e esperança em direção ao futuro que Deus preparou para cada um de nós. Nada pode mudar seu passado, mas sua decisão hoje determinará o seu futuro. Senhor, eu entrego esse dia nas tuas mãos. Vai à minha frente abrindo os caminhos que eu ainda não consigo ver. Guarda os meus passos, protege a minha casa, a minha família, o meu trabalho. Acalma o meu coração para que eu não carregue pesos que não são meus. Que as palavras que eu disser levem paz. Que as decisões que eu tomar sejam guiadas pela tua sabedoria. Afasta de mim todo mal, toda inveja e toda confusão. Que tudo aquilo que Deus colocou no meu caminho, que Deus reservou para mim, chegue na minha vida no tempo certo, do jeito certo e pelas mãos certas. Eu recebo esse dia com gratidão e com fé, com a certeza de que Deus já está cuidando de tudo. E eu sei que coisas extraordinárias irão acontecer em minha vida. Amém.

0: 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Bom dia.
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0: 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É mais ouvida em toda a região, com um presente pra você do Super Mercosul aqui de Shoppingzinho. 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Luciano Ortiz, um beijo pra você. Leonir Kurpel, bom dia pra Andréia Bonício de Brida. Obrigada pela participação, pessoal da Linha Urutu. Neucinda, lá de São Roque do Shopping, está concorrendo, Neucinda. Tatiana Freitas, o Henrique também, Neuza Santos. Alô pro Valdir de Vasconcelos, concorrendo sim. Tá participando aqui da nossa programação, Tatiane Freitas. Henrique Freitas também, obrigada pela audiência sempre. Nadir Bertella, Zelir Bertella, do bairro Nossa Senhora Aparecida. Bom dia pro Vitor Daniel Maciel dos Santos, concorrendo sim, Vitor. Bom dia, seu Nelson, como estás?
1: Bom dia, Pamela, aqui é Nelson Rias, bairro Nossa Senhora Aparecida. Gostaria de agradecer a programação de hoje a todos que estão na escuta e participar do sorteio aí, do Vale Compra.
0: Tá concorrendo sim, meu amigo. Um grande abraço pra você, a todos aí do Nossa Senhora Aparecida, que também sempre estão ligadinhos aqui na nossa programação. Aline Marini do Amaral, bom dia pra Michele Aparecida, Adriele Aparecida Sangalete, Blanque da comunidade do Bugre, concorrendo sim. Um bom dia pra Nadir Bernardo Rossi, pessoal da linha Santa Maria, Doralina de Fátima Siqueira, do bairro Nossa Senhora Aparecida.
2: Bom dia, Pamela.
0: Bom dia.
2: Doralina de Fátima Siqueira, do bairro Nossa Senhora Aparecida. Eu gostaria de participar do Vale Compra do Mercosul. Tá na nossa, tá bom demais.
0: Ô, minha querida, bom dia. Boa terça-feira pra senhora. Edvaldo Vinci Guerra, Arseni Pedro Basso de Santa Inês. Tati Panizão também concorrendo lá do Rio Bonito do Iguaçu. Preta Gonçalina Teixeira, maravilhosa como sempre, obrigada pelo seu carinho. Marinês Uconelli, da comunidade do Bugre. Lizina também participando, oferecendo música. Pedreiro para o filho Rosinildo Ribeiro Leite, de Foz do Jordão. Está em cima da cobertura, cobrindo uma casa e ouvindo aqui a rádio. Um grande abraço, meu amigo Rosinildo. E Deus abençoe hoje e sempre. Obrigada por curtir aqui a nossa programação. Bora lá de música boa, sempre com o melhor do sertanejo, aqui no nosso Bom Dia, gente. Você pede sua música, participa aqui no WhatsApp e eu estou aqui para te atender com muito carinho. Alô, Dona Maria!
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3: 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Na simplicidade, a gente vai levando a vida. Bora, senhor!

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1: 8:47. 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
5: 5 minutos faltando para as 9 horas da manhã. Dólar comercial opera em alta R$5,13. Euro 5,95. Dólar turismo 5,32. Libra 6,95. E o peso argentino 0,003.
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0: Nossa, FM, 5 minutos faltando pras 9 horas da manhã. 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
1: 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Hoje também vamos fazer a entrega do aniversariante do mês. Vamos para qual comunidade, Vanejo?
0: Comunidade de São Luís, família Martini, né?
2: Exatamente.
0: Vamos lá, daqui
2: lá
0: a pouco.
2: No seu Sérgio, né?
0: Daqui a pouco estamos chegando lá no São Luís.
1: Com certeza, às 10 horas. Pessoal, bora para lá.
0: Exatamente. E o pessoal aí do. Agora. Mês de setembro, né? Tá rolando também a promoção, né, Pamela?
1: Já,
0: então vai
1: tá
0: lá, marca, você tá de aniversário, seu filho, sua esposa, nora, enfim, a família aí, né? Marca, conhece alguém que esteja de aniversário, marca lá e pode estar concorrendo, a gente pode estar indo fazer uma visita lá. Pode estar conhecendo a gente pessoalmente, né, Pamela?
1: É isso aí, né? Tirar uma foto com esses artistas aqui do Supermercado Sul que já estão famosos.
0: É, né? Do Supermercado Sul e da nossa FM, né? Além disso aí, a gente leva um kit completo aí para estar fazendo a festa com o pessoal, né? Com o aniversariante.
1: Com certeza. O abraço de hoje.
2: Um abraço de hoje, vamos mandar em especial então pro pessoal lá da comunidade de São Luís lá.
0: É isso aí, o pessoal de São Luís que fizeram uma grandiosa festa no final de semana e o pessoal da Palmeirinha do Iguaçu também, né? São duas grandiosas festas aí que tiveram aí na região.
1: Isso aí, bora lá. 8h59, obrigada Ali, obrigada Vanir, sejam sempre bem-vindos.
0: Obrigado.

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1: Nossa FM, 9:05. Bom dia!
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Você, querido ouvinte, você que gosta de ouvir aqui a nossa programação, você que tá curtindo a 102,9, vem participar, vem pro 469-8413-4946. Hoje, terça-feira, tem um presente especial do Super Mercosul pra você. É só você vir pro WhatsApp, mandar seu nome e sobrenome, já estará concorrendo. Bom dia para Cianir Remor, bom dia também para o Carlão, a Marisa. Grande abraço para vocês, pessoal do Porto Pinheiro, sempre ao som aqui da 102. Grande abraço, povo querido, mandando um alô para Elza Menzo, do Nossa Senhora Aparecida. Ivanilde Postal, Marlene Renheimer. Bom dia para Zeni Bezerra, um alô para Alessi Mizeski. Bom dia para Marciele Basso, concorrendo também, Marci. Juscelane Ruter. Alô, Tatiane Fiorentin, concorrendo sim, Tati. Vânia Cardoso também, pessoal de Nova Conquista. Um alô pro Thiago Marciano, o Thiago tá pedindo música também, Valcirene Marquezine. Grande abraço para todos aí da comunidade Invernadinha. Ivone Mate, Vale Verde é o som aqui da nossa programação. Eric Davi Seco, galera lá de Santa Inês Bernadette, um beijão para você. Santina Basso de Sulina, bom dia para Maria Bedim de São Francisco. Leli Aparecida Quadros, querida, também está concorrendo. Vandeleia Cadori, Laura Clô, lá de Saudade do Iguaçu. Pessoal pedindo evento cancelado com o Fernando e Sorocaba, cancelado, né? Vou rodar assim para vocês. Fernando e Sorocaba, já estou programando. Galera querida lá de Saudade do Iguaçu, que também sempre estão sintonizados aqui na nossa programação. Douglas Alain Alcântara, grande abraço, meu amigo. Bora lá de sucesso do Fernando e Sorocaba. Atenção.

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2: Nossa FM, 9:16. 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

0: 9h24, é o nosso Bom Dia, gente. 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
0: Isso aí, 9:29. Quanto 9, né?

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15: 9:39, nosso quadro Receita da Ouvinte, que é um sucesso aqui em nossa programação. Então vem pra cá você que ainda não participou, não mandou sua receita, vem que você concorre a prêmios. Hoje, nossa receita da ouvinte é um pão sem glúten. Atenção para esse pão sem glúten. Receita deliciosa aqui na nossa programação. Pão caseiro, né, sem glúten. Ingredientes: 150 gramas de farinha de arroz, 150 gramas de polvilho doce, 2 colheres de açúcar, 2,5 gramas de goma de xantana, meia colher de chá de sal, 10 gramas de fermento biológico seco, 150 ml de água morna, 150 gramas ou 3 ovos, né, 30 gramas de sopa de óleo, seria 2 colheres de óleo. Modo de preparo: antes de começar, pré-aqueça o forno a 180 graus, unte uma forma de pão. Colocar o fermento, o açúcar e a água em uma vasilha. Diluir o fermento e o açúcar cobrindo com plástico e deixar descansar em local fechado, no forno ou no micro-ondas desligado. Após 5 minutos, vai criar uma espuma por cima da água. É a esponja de fermento. Coloque o restante dos ingredientes na batedeira, inclusive a água com a espuma por cima, e bata até formar uma massa homogênea. Asse por 40 minutos e está pronto esse pão delicioso sem glúten. Receita especial, receita da ouvinte aqui no nosso Bom Dia, Gente.
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15: Bom dia, gente! Tô com Vale Compras de R$100, presente do Supermercosul pra você. Vem participar, vem pro 469-8413-4946. É o nosso contatinho, manda o seu alô e concorra. Quero mandar um bom dia especial pra Celina Schneider, Clarice Burgett, toda a família, e do Hilda Cagol também concorrendo, Andressa Fetter, beijo querida. Bom dia pra Luiz César e a Josiana, Gilberto Trentin, Cleinir e tantas outras mensagens aqui no Whats, estão todos concorrendo.

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10 minutos faltando para as 10 horas da manhã. Bom dia para Sabrina Fetter participando e concorrendo. Luiz Alexandre, bom dia, Luiz. Alô para dona Lucena Reinheimer também participando. José Joelmo, bom dia. Ivete Moreira, alô Sidney Jussara, Janice Costa. Um bom dia especial para Matilde Helena Biava Salvador também participando. Silvoissa, Zeni Trentin, Beatriz Buzata. Bom dia para Adelaide Curpio, Tauane Pereira, Espanha, Olá de Sulina também concorrendo a Vale de R$100. Natiele Mazieiro, Reinheimer, família, toda o som aqui da 102. Dona Lúcia da Barra do Bugrinho. Bom dia para Maria Nadir. Também está aqui participando da programação, ela estará de aniversário dia 30 de setembro. Bom dia também para Cleusa Oliveira, tá pedindo P do Pecado aqui na nossa programação. Um beijo para você, Cleusa querida. Sempre bom te ver, encontro ela às vezes no mercado. Sempre também nossa ouvinte querida aqui na nossa programação. Tá aí, então, indicação da Cleusa.

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1: Comunicado de partida. Cristo ressuscitado, Tea vive momentos de esperança, juntamente com a família Scabene, com dor no coração se despedem de Denizar Candaten Scabene, aos 80 anos. O encontro para a despedida será realizado no Memorial Cristo Ressuscitado Tea Vive, com início 12 horas. Cerimônia de homenagens amanhã, 10 horas da manhã. Logo após, seguirá o caminho da eternidade até o cemitério municipal Jardim da Saudade, em Shoppingzinho.
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2: Sois feliz, Virgem Maria, e mereceis todo louvor, pois de vós se levantou o sol brilhante da justiça, que é Cristo nosso Deus, pelo qual nós fomos salvos. Deus abençoe você, Deus abençoe sua família, Deus abençoe a cada um, a cada pessoa que nos escuta neste momento. É a palavra de Deus, é o sonho de Deus que acontece na nossa vida. E hoje nós queremos trazer até você uma mensagem de fé e de esperança. E tenho certeza que Deus vai derramar sobre você e sua família todas as bênçãos e graças necessárias para que você possa viver hoje sob a proteção e a graça de Deus. Iniciemos em nome do Pai, do Filho e do Espírito Santo. Amém. Lembrando também que desde aqui da Itália estou levando essa mensagem até você. Estamos indo hoje a Roma, onde vamos visitar a Igreja do Vaticano, lá o Vaticano, fazer um passeio por lá, e amanhã à noite então nós retornamos para o Brasil, onde voltaremos para as nossas atividades. E assim peçamos pela intercessão de nossa Mãe Maria Santíssima, que Deus nos abençoe, abençoe a cada um de nós, abençoe a missão que nós temos como igreja, porque ele é Pai, Filho, Espírito Santo. Amém.
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0: 11:43.
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O Manhã 102 desta terça-feira fica por aqui. Um grande abraço para você que ficou ligado, para você que curtiu a nossa programação. Fiquem todos com Deus, que é a melhor companhia e que graças a Ele a vida continua.

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2: Ei, jovem, paz e bem. O ano jubilar também é para você. 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Deus te chama a ser protagonista da esperança. 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A porta está aberta e Jesus te espera. Franciscanos, compartilhando a paz e o bem.
3: 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Obrigado pela sua ajuda. 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
35: 12:26. 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
0: 12:28. Boa tarde, amigos e amigas de Shopping Zen Região. Hoje é terça-feira, 8 de setembro. Estamos iniciando Rotativa 102. Apresentação Marcos Ferreira. Para hoje, não há previsão de chuva. Temperatura mínima 9 e a máxima 21 graus. Cerro informa as manchetes. Paraná mantém vacinação após o fim da campanha nacional. Bancários da Caixa Econômica entram em greve do Paraná na quinta-feira. Chopinzinho sediou no final de semana a última etapa do Paranaense de Voleibol Feminino Sub-21. Hoje à noite tem rodada da Copa Sudoeste de Futsal. Morte de pai e filho em Cruzeiro do Iguaçu pode ter sido motivado por jogo de sinuca. Homem é preso por agressão, tentativa de esfaqueamento, é incêndio em casa na aldeia Passo Liso, em Chopinzinho. Perturbação do sossego e cumprimento de mandado de prisão em Pato Branco. 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
0: 12:29. Mais informações da previsão do tempo com Júlia Munhoz.
4: Olá, bom dia. Eu sou a Júlia Munhoz, meteorologista. Este é o boletim Se Me Para Informa com a previsão do tempo para o dia 8 de setembro de 2026 no Paraná. Nesta terça-feira, as temperaturas sobem ligeiramente, mas o amanhecer ainda será gelado. As mínimas ficam próximas dos 10 graus Celsius em boa parte do Paraná e chegam perto dos 5 graus Celsius em municípios dos Campos Gerais, Centro-Sul, Sudeste e Sudoeste, com possibilidade para a formação de nevoeiros e restrição da visibilidade. Durante a tarde, o sol aparece entre nuvens, com temperaturas próximas dos 20 graus Celsius em todas as regiões. No noroeste, oeste e sudoeste, as máximas chegam a superar esta marca, podendo atingir cerca dos 25 e 26 graus Celsius. No anoitecer, aumentam as chances para pancadas de chuva com trovoadas isoladas, que podem ocorrer a partir dos setores oeste, seguindo em direção às áreas centrais. No site do CIMEPAR, você encontra a previsão do tempo detalhada para cada município e região para os próximos dias. Acesse cimepar.br.
0: 12:31. Ainda segundo a previsão da meteorologia para esta semana, a partir de hoje as temperaturas começam a subir gradativamente na região sul. A mudança mais significativa deverá ocorrer já amanhã, quarta-feira, quando um cavado meteorológico deve favorecer a formação de áreas de instabilidade, principalmente no oeste de Santa Catarina e no Paraná. Com o aumento da instabilidade, há previsão de chuva intensa a partir de amanhã, granizo e fortes rajadas de ventos em áreas do Paraná a partir de amanhã. O cenário exige atenção principalmente na segunda metade da semana. Na sexta-feira, dia 11, a previsão aponta que a formação de um ciclone extratropical entre o Rio Grande do Sul e Santa Catarina, sistema que poderá provocar chuva forte e temporais nos três estados do sul. O maior alerta é para o oeste de Santa Catarina e centro-oeste do Paraná, onde os acumulados de chuva de sexta-feira em diante podem alcançar 200 milímetros em apenas 48 horas. Volumes dessa magnitude aumentam o risco de alagamentos e deslizamentos, além de poder causar transtornos nas áreas urbanas e prejudicar as atividades do campo. 12:32. A campanha nacional de multivacinação terminou oficialmente na semana passada após aplicar mais de 400 mil doses no público-alvo do Paraná desde o dia 3 de agosto. Mesmo com o encerramento da mobilização, As salas de vacina das UBSs continuam abertas e abastecidas para atualização de cadernetas. A campanha teve como foco principal crianças e adolescentes até 15 anos, considerados mais suscetíveis a doenças imunopreveníveis. A população, em geral, também pode procurar as unidades de saúde para receber imunizantes e atualizar a carteira de vacinação. A Secretaria de Saúde do Paraná reforça que as vacinas previstas no calendário nacional continuam disponíveis na rede pública após o fim da campanha. A vacina contra a influenza, por exemplo, está liberada para toda a população com mais de 6 meses de idade. A Secretaria de Saúde orienta a população para que observem os públicos indicados para cada imunizante, a procurar uma unidade básica de saúde para verificar a situação vacinal. Já a vacina contra a Covid-19 permanece direcionada para os públicos prioritários definidos pelo Ministério da Saúde. Entre os públicos estão residentes e trabalhadores de instituições de longa permanência, puérperas, imunodeprimidos, trabalhadores da saúde, ribeirinhos, quilombolas, indígenas, pessoas com deficiência permanente e pessoas com comorbidades. O esquema de vacinação contra o sarampo abrange também pessoas com idade entre 12 meses e 59 anos. As doses permanecem disponíveis nas unidades de saúde, conforme as orientações do Calendário Nacional de Vacinação. A vacina contra o HPV é destinada para crianças e adolescentes de 9 a 14 anos, de ambos os sexos. Adolescentes com idade entre 15 e 19 anos, que ainda não receberam a vacina, também podem procurar os postos de saúde para solicitar a dose. O imunizante é utilizado na prevenção de diferentes tipos de câncer e integra a estratégia de vacina disponível na rede pública nacional. 12:34. Depois do intervalo comercial, bancários da Caixa Econômica entram em greve no Paraná a partir de quinta-feira.
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0: 12:36. Os empregados da Caixa Econômica Federal nas bases dos 10 sindicatos do Paraná deverão iniciar uma greve por tempo indeterminado a 0 hora da próxima quinta-feira, dia 10, após aprovarem a paralisação em assembleias realizadas no último sábado. O movimento inclui Pato Branco e região e pode afetar atendimentos presenciais e rotinas administrativas. A decisão foi comunicada oficialmente à Caixa Econômica pela Federação dos Empregados em Estabelecimentos Bancários do Estado do Paraná, em conjunto com os 10 sindicatos filiados no Estado. Segundo o documento, a greve ocorre após a rejeição das propostas apresentadas pela Caixa para a renovação do Acordo Coletivo de Trabalho Específico. As pendências citadas envolvem cláusulas sociais, questões relacionadas ao Saúde Caixa e pontos econômicos. O Sindicato dos Bancários de Pato Branco e Região integra o grupo das 10 entidades representadas pela Federação dos Empregados em Estabelecimentos Bancários do Estado do Paraná, no comunicado enviado à Caixa. Também participam os sindicatos de Cascavel, Cianorte, Foz do Iguaçu, Goiuerê, Maringá, Paranaguá, Ponta Grossa, Telêmaco Borba, União da Vitória, além das respectivas regiões. O comunicado informa que os empregados aprovaram a paralisação total das atividades em Assembleia Geral Extraordinária realizada dia 5 de setembro. A greve foi definida por tempo indeterminado, o que significa que não há, até o momento, uma data estabelecida para o encerramento do movimento, que começa, então, na quinta-feira, na próxima quinta-feira, né, dia 10. Ainda, de acordo com o comunicado sindical, os atendimentos presenciais e as rotinas administrativas que dependem diretamente do quadro funcional ficarão paralisados nas bases abrangidas pelo movimento. A paralisação deverá permanecer enquanto as negociações não avançarem para um acordo considerado aceitável pelos trabalhadores. O documento não detalha quais unidades terão fechamento integral nem quais serviços poderão permanecer disponíveis durante a greve. A motivação apresentada pela federação é o impasse nas negociações para a renovação do ACT 2026 a 2028 da Caixa. Entre os pontos mencionados pela representação dos trabalhadores estão cláusulas sociais e econômicas, além de questões relacionadas ao Saúde Caixa. O comunicado formaliza o início do movimento para zero hora de quinta-feira, dia 10, e informa a instituição bancária que a paralisação terá duração indeterminada. 12 horas e 39 minutos. Diocese de Palmas e Francisco Beltrão sediou o 7º Encontro Nacional de Lareira. Detalhes com Luiz Carlos Bittencourt.
7: O 7º Encontro Nacional do Movimento de Lareira reuniu mais de 2.000 pessoas nos dias 5 e 6 de setembro em Pato Branco, com o tema Força de Cristo na Igreja para manter as famílias unidas. O encontro foi marcado por momentos de fé, formação, cultura, partilha, amizade e confraternização. Casais lareiristas de mais de 75 cidades participaram do evento. Erlindo Rosa, membro da equipe de organização, avalia positivamente o Encontro Nacional da Lareira.
8: Foi graças a Deus alcançamos o nosso objetivo, com palestras de alto nível e que tocou de forma profunda, de forma carinhosa, de forma especial aos 2.000 participantes. Nós recebemos em Pato Branco, na oportunidade, lareiristas de 75 cidades, paróquias do sul do Brasil, do Mato Grosso e de outros estados ainda, né? Foi um encontro altamente gratificante em todos os sentidos. Palestras de conteúdo abordaram assuntos da cartilha do Papa Francisco. Tivemos momentos de reflexão, momentos de recolhimento, de espiritualidade, momentos de cultura, de lazer. Em todos os sentidos, podemos avaliar que o encontro alcançou, sim, o seu objetivo.
7: Erlindo faz um agradecimento a todos que colaboraram com a realização do Encontro Nacional de Lareiristas.
8: E a Lareira do Sudoeste, ao todo o nosso Sudoeste, lareiristas da Diocese de Palmas e Francisco Beltrão, nós queremos agradecer pelo apoio, pela força, pela presença e por tudo que vocês fizeram para que alcançássemos o objetivo previsto, né? E de forma especial também, e toda a imprensa que divulgou e que nos apoiou. Muito obrigado de coração a todos, tenham todos uma boa semana. E vamos em frente, até o 8º encontro, em 2028, na cidade de Forquilinha, Diocese de Criciúma, em Santa Catarina.
7: Este foi o Lindo Rosa, que juntamente com uma grande equipe organizaram o 7º Encontro Nacional da Lareira. Um dos momentos especiais foi a presença do Frei Álido Rosá, que com o Frei Ugolino Pedro Becker em memória, no ano de 1973, em Lages, Santa Catarina, criaram um movimento de lareira. O Encontro Nacional encerrou com celebração de Santa Missa, presidida por Dom Edgar Xavier Hertel, bispo da Diocese de Palmas, Francisco Beltrão. Luiz Carlos Bittencourt, com informações da Pascom Diocesana.
0: 12 horas e 42 minutos. Depois do intervalo comercial, informações do esporte.
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0: Cotação agrícola para hoje: feijão carioca, saca de 60 quilos, de 260 a 280, feijão preto de 200 a 230, milho de R$60,30 a R$63. Soja industrial de 138 a 139, trigo de 78 a 82.
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0: Agora são 12 horas e 48 minutos. Informações do esporte. Campeonato Municipal de Futsal de Chopinzinho, a rodada que era para ontem à tarde, né? Acabou sendo transferida para domingo, próximo dia 13 de setembro. Porque ontem tinha o último dia aí de disputas do Campeonato Paranaense de Voleibol, lá no Dionísio Tebona, e o futsal então foi transferido para domingo, próximo dia 13. Então, no domingo, teremos às 15h30 Santa Inês contra Menino Deus, segunda divisão, 16h30 Esporte em Futsal contra a Fúria, FC, segunda divisão, 17h30 Enferrujados Futebol Clube contra Galácticos do Chopp Futsal Master, e 18h30 X7 Veteranos B contra X7 Veteranos A, também jogo do Master. Copa Sudoeste de Futsal, rodada hoje no masculino, né? Nós teremos hoje à noite Nova Esperança do Sudoeste, dois vizinhos, Coronel Vivida e Sulina, Mangueirinha e Salgado Filho, Vitorino e Salto do Lontra, Francisco Beltrão e Honório Serpa, Enéas Marques e Coronel Domingos Soares e Marmeleiro e Planalto. O jogo entre Chopinzinho e Ampere seria hoje, mas foi mudado para a próxima sexta-feira, às 8 da noite, no Dionísio Tebona. Essa é a rodada, então, da Copa Sudoeste de Futsal. Campeonato Paranaense de Voleibol Feminino Sub-21, Chopinzinho sediou a última etapa no final de semana e encerrou ontem à tarde, né? No Dionísio Tebona. Eu estive lá, Pato Voleibol ficou campeão, a Cel Chopinzinho vice-campeão e terceiro Foz do Iguaçu, né? A Cel venceu todos os jogos na rodada aqui de Chopinzinho, mas por muito pouco, né? Acabou ficando com o vice-campeonato depois de 2 anos que foi campeão, né? A equipe da Cel Chopinzinho. Eu conversei com o professor Wellington, técnico da Cel, que falou do resultado.
1: Ah, faz parte, a primeira etapa nós não estamos muito bem, mas nós recuperamos em casa, mostramos a força que nós temos aqui em casa, as meninas cumpriu o papel, fazer os 3 pontos todos os jogos, então o mérito delas, nós estamos em crescimento, vai ter os próprios campeonatos, e os próprios campeonatos vão melhor.
2: Aqui, nessa última etapa, a equipe ganhou todos, né?
1: Sim, foi 4 vitórias, saímos invicto, não perdemos nenhum ponto, e agora nós temos o campeonato sub-19, então foi uma preparação para nós chegar lá forte.
2: O que fez a diferença que não veio o título? Foi da etapa anterior?
1: A primeira etapa bateu junto com o escolar, então foi algumas meninas do sub-14, sub-15, jogavam sub-21 e nós sofremos algumas derrotas. Mas com o time completo nós mostramos nossa força e ganhamos todos os jogos.
2: Tá certo. Paranaense sub-21, mas as meninas são mais novas, né?
1: Não tem ninguém sub-21. É tudo. Na verdade, a maioria das meninas é sub-17.
2: Um resultado muito bom, né?
1: Não, um resultado muito bom. Nós é bicampeão. Esse ano, infelizmente, bateu datas, mas aqui em casa nós mostramos nossa força.
2: Paramos aqui com duas das atletas da Cel, né? A Júlia, que é a capitã, né? E a Grazi, é um dos destaques aí da competição também, né? Primeiramente, Júlia, falando como capitã da equipe, fala um pouco pra gente esse resultado, né? Deu no poste, não veio o título, por muito pouco, né?
3: Eu tô muito orgulhosa do time. Na primeira fase a gente deu uma caída porque o time não tava completo. Tava faltando grande parte do time. E mesmo assim a gente conseguiu ficar em segundo nessa etapa, a gente conseguiu buscar, então tô muito orgulhosa da gente também. A gente mostrou o nosso voleibol. E é isso, estou muito feliz, mesmo sendo o segundo lugar, mas para mim eu conto como um primeiro, porque eu acho que a gente chegou muito, a gente impôs nosso voleibol, e é isso. Quer falar alguma coisa, Grazi?
4: Acho que essa medalha, né, de segundo lugar mostra como a gente pode se superar, né, mesmo fazendo a primeira etapa não muito boa, a gente conseguiu se superar sendo invictas na segunda etapa, fazendo bons jogos com uma diferença muito grande. Eu acho que ficou, que acho que é uma superação.
3: Nada melhor do que jogar em casa também, né?
4: É bom demais.
2: Vocês são sub...
3: Eu sou sub-19.
4: E eu sou sub-18.
2: Quer dizer, jogando sub-21, né?
3: Jogando sub-21.
2: Próxima competição esse ano?
3: A próxima vai ser o 19, que vai ser em Guarapuava, que vai ser no próximo fim de semana.
2: Certo, parabéns aí. Cara.
3: Muito obrigada.
2: Aí, as meninas. Você é de onde, Julia?
3: Eu sou de Santa Catarina, de Saudades.
2: Saudades, e a Grazi?
4: Eu sou de Barra do Corda, no Maranhão.
0: A seleção do Campeonato Paranaense contou com duas atletas da Cel Chopinzinho. A central Júlia, que também é capitã da equipe, e a oposta Ana Cavalcante, que além de melhor oposta, também foi escolhida a melhor atleta do campeonato.
5: Esses esses troféus, eles demonstram um esforço, são anos de aprendizado aqui na CEL já, e isso eu devo tudo aos meus técnicos, a toda a estrutura que a gente tem aqui no clube. E o campeonato tem um peso muito grande pra gente, e é isso, eu agradeço a todo mundo.
2: Você é sub?
5: Eu sou sub-19.
2: Sub-19? Isso. É o primeiro ano da CEL?
5: Não, já é o meu quarto ano na CEL.
2: Quarto ano? Já é chopinziense, né?
5: Já sou sub-ziense.
2: Que importância tem para você na tua carreira, né? Essa conquista, vice-campeã paranaense sub-21 e mais dois troféus também aí de destaque da competição, né?
5: Isso, como eu disse, demonstra um esforço que eu venho construindo há 4 anos aqui na CEL. E é muito gratificante

0: A primeira etapa a gente levou parte do time, porque tinha duas competições no mesmo final de semana, então acabamos tendo aquela derrota. Hoje, já esse final de semana, com a equipe completa, vencemos todos, vencemos Mofato por 3-0, Foz por 3-1, nosso único set perdido. Então fizemos uma grande campanha e terminamos a competição em segundo lugar.
1: Resultado bom, né?
0: Bom, nós somos o atual campeão do Sub-21, agora mantendo a tradição, de novo no pódio, dessa vez em segundo lugar. E vamos buscar agora, a partir do próximo final de semana, o Sub-19 em Guarapuava.
1: Falava com o professor, inclusive, são todas meninas mais novas, né?
0: Então, nós não tem nenhuma menina Sub-21, né? Nossa equipe, na verdade, é Sub-17. Nós temos apenas três meninas que são Sub-19. Então, é uma equipe jovem, que a gente já planejou para que nos próximos anos a gente tenha uma equipe competitiva.
1: Uma equipe muito bem estruturada, bem montada, né? Algum destaque dessa equipe da Céu?
0: É um grande trabalho que a gente tem feito, né? Com nossos professores, junto com a diretoria, né? E agora, você vai ver, daqui a pouquinho deve sair aqui as MVPs de cada posição. Eu acredito que a gente deve ter entre duas a três, pelo menos, entre as melhores da competição.
1: Parabéns aí pelo trabalho do vôlei.
0: Obrigado.
2: Muito bem, né? Duas meninas que foram destaque, estiveram na seleção paranaense de voleibol e a Céu vice-campeã estadual do Paranaense de Voleibol Sub-21. Vamos falar da Liga Nacional, a Liga Silver. Ontem teve um jogo, né? Nós tivemos ontem o Lages, olha, o Lages goleou o Dracena 6-1 em Santa Catarina, foi o jogo, né? 6-1 ontem à noite, vitória do Lages sobre o Dracena. Surpreendeu nessa vitória aí da equipe do Lages, né? Hoje, para fechar os jogos de ida, né, desta fase, Concórdia e São Lourenço se enfrentam hoje às 19 horas em Concórdia, né? Lembrando mais uma vez que a Céu vai enfrentar quem passar entre Sport, Recife e Camaquã. Primeiro jogo foi sexta-feira entre as duas equipes lá no Recife, 2-2. Agora, sexta-feira próxima, tem o jogo de volta em Camaquã, no Rio Grande do Sul, e quem passar vai enfrentar a Céu na próxima fase da Liga Silver. Pela Liga Gold, não tem jogo, só no final do mês de setembro, né? E pela Copa da Liga, estão defendidas as datas da semifinal da Copa da Liga. Nós teremos, então, no dia 19 de setembro, 21h30, Camaquã e Joinville. Camaquã e Joinville se enfrentam lá no Rio Grande do Sul, né? Em Camaquã. E dia 22 de setembro, na outra semifinal, Juventude e ACBF. Quem passar, as duas semifinais se enfrentam na grande final da Copa da Liga. Portanto, é definido aí as datas, né, das semifinais. Campeonato Brasileiro fechou a rodada do final de semana. Ontem nós tivemos com a vitória do Vitória, né, diante do Grêmio, 1-0. Que fase do Grêmio, viu? Meu Deus do céu, que jogo feio ontem, né? O Grêmio tá muito mal e o técnico sempre achando desculpas, né, para as derrotas. Não ganhou nenhum jogo fora de casa, né? Foram até agora 26 rodadas, né, do Campeonato Brasileiro. Não conseguiu nenhuma vitória fora de casa a equipe do Grêmio, né? E perdeu ontem para o Vitória 1-0. O Brasileirão, que tem o Flamengo na liderança, 54 pontos. Segundo, Palmeiras, 53. Terceiro, Atlético Paranaense, 45. E quarto, Fluminense, 45 pontos também, né? Então são os quatro primeiros classificados do Campeonato Brasileiro. 12:58.
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0: Vamos lá então com as informações policiais, 13:01, hora certa, 13:01, setor policial em Chopinzinho, uma ocorrência atendida ontem à noite por volta de 20 horas, onde a polícia militar prende homem lá na aldeia Passo Liso, região da reserva indígena, né? A polícia militar foi acionada ontem à noite para atender uma ocorrência de violência doméstica e incêndio residencial na aldeia Passo Liso. Ao chegar do local, os policiais encontraram uma casa destruída pelo fogo e o autor deitado no chão, contido e amarrado por indígenas lá da comunidade após cometer os ilícitos. Em contato com a companheira do indivíduo, ela disse que o homem chegou em casa embriagado, destruiu aparelhos eletrônicos e arremessou objetos contra ela. Na sequência, a agressão tentou golpeá-la com uma faca, causando cortes em ambas as mãos da mulher no momento em que ela tentou se defender. Após a vítima conseguir fugir para pedir socorro, o autor ateou fogo na casa, na própria casa, né? Diante disso, o homem recebeu voz de prisão pelos crimes de incêndio e violência doméstica. Devido aos ferimentos apresentados por ambas as partes, o casal primeiramente foi encaminhado para a UPA de Coronel Vivida para os cuidados médicos. Depois, o autor foi encaminhado algemado para a 12ª Central Regional de Flagrantes em Pato Branco para as providências cabíveis. Fato atendido ontem lá na aldeia Passo Liso, aqui em Chopinzinho. Olha, a Polícia Civil de Dois Vizinhos investiga a morte de Valdelino de Carvalho Góes, 63 anos, e seu filho Alessandro Christian Capelletti, 37 anos, ocorrido sábado à noite em Cruzeiro do Iguaçu. O crime pode ter ocorrido após um jogo de sinuca, do qual participavam as vítimas e o suspeito, que inclusive eram amigos. Segundo a delegada Amanda Kustner, que preside o inquérito, a polícia já apurou que tanto as vítimas quanto o suspeito mantinham uma relação de amizade e que não havia nenhuma motivação anterior que pudesse ter evoluído para esse desfecho trágico. A delegada diz que horas antes do crime, o suspeito e as duas vítimas estavam juntos num bar onde jogaram sinuca e tomaram cerveja na companhia de outros familiares e amigos. Na sequência, pai e filho teriam saído do local com Celta e pararam próximo a um posto de combustível às margens da PR-473. Segundo as informações, um veículo branco e um outro preto pararam próximo do carro das vítimas. O atirador desembarcou do carro branco, se aproximou do Celta, onde estava pai e filho, e efetuou os disparos. Primeiro atingiu o passageiro do Celta, depois o condutor desceu do carro, tentou fugir a pé, mas também foi atingido e os dois morreram no local. O caso continua sendo investigado. Conforme a delegada, a principal linha de investigação aponta que o crime pode ter sido motivado por um desentendimento momentâneo. As buscas pelo suspeito continuam também. E em Pato Branco, a Polícia Civil, através da 5ª STP de Pato Branco, deu cumprimento hoje de manhã um mandado de busca e apreensão de um adolescente de 16 anos em conflito com a lei expedido pelo Poder Judiciário da comarca. A captura desse adolescente de 16 anos, infrator, ocorreu hoje de manhã no centro de Pato Branco. A ordem judicial decorre de investigação que apura um homicídio que vitimou Eduardo do Amaral, 30 anos, cujo corpo foi localizado no último dia 30 de agosto de 2026, em uma residência no bairro Bonato, apresentando diversas lesões provocadas por arma branca. Aliás, essa vítima aqui, o Eduardo do Amaral, 30 anos, ele foi sepultado aqui em Chopinzinho, né? Quando o corpo foi encontrado semana passada, o sepultamento dele ocorreu aqui no cemitério municipal em Chopinzinho. E hoje de manhã, o suspeito, né? Adolescente, 16 anos, foi apreendido pela polícia. No curso da investigação foram reunidos elementos informativos, incluindo imagens de câmera de monitoramento, laudos periciais, áudios e apreensão de duas armas brancas, uma faca e um facão, que apontaram o adolescente como autor do ato infracional análogo ao crime hediondo de homicídio qualificado. Após a apreensão, o adolescente foi encaminhado para o Centro Socioeducação Sense, onde permanecerá custodiado à disposição da Vara da Infância e da Juventude da comarca. Delegado Dr. Éder de Oliveira, da comarca, delegado-chefe da 5ª STP lá de Pato Branco, falou sobre a apreensão do adolescente.
1: Doutor, menor acusado de homicídio em Pato Branco, aquele crime da Fernando Ferrari, a vítima foi encontrada morta dentro do banheiro. Autor apreendido, doutor, e qual o desfecho desta ocorrência?
2: Bom dia a todos. Sim, não, isso. Primeiras horas da manhã dessa terça-feira, a equipe da Polícia Civil conseguiu cumprir o mandado de busca e apreensão em face de um adolescente em conflito com a lei, né, que ele estava sendo investigado pela prática de um homicídio doloso, qualificado, ocorrido aqui na comarca, né, um ato infracional análogo a esse crime hediondo. Foi instaurado o procedimento pertinente junto ao juízo da Vara da Infância e da Juventude, colhi todos os elementos de informações relacionados ao caso, foi possível apontar de fato a autoria e demonstrar a materialidade delitiva. Foram apreendidas as armas utilizadas nesse crime hediondo, né, uma faca e um facão que foram utilizados ali pelos diversos golpes que a vítima acabou sofrendo. E esse adolescente agora está sendo encaminhado aí ao CENS, né, ao Centro Socioeducação, para a aplicação da medida socioeducativa pertinente. Era um núcleo familiar que havia bastante conflito com esse núcleo familiar ali. O próprio adolescente e a vítima desse homicídio já tinham entrado em vias de fato, em luta corporal, em outras diversas oportunidades. No dia do fato, a vítima teria uma medida protetiva em desfavor da sua então convivente, a mãe deste adolescente em conflito com a lei, e ele acabou comparecendo na residência. Eles ficaram ali no local e o adolescente tomou ciência dessa situação e acabou indo ao encontro da vítima. Na situação, ele estava no banheiro, ele estava tomando banho, e esse adolescente arrombou a porta do banheiro e acabou desferindo diversos golpes de faca nele, e ele não resistiu e veio a óbito em virtude dessa agressão.
3: Esse homem morto era investigado?
2: Esse homem morto, a vítima era investigado por um suposto estupro envolvendo uma pessoa com necessidades especiais. Esse procedimento, ele estava em trâmite na delegacia da mulher, né? Foi uma tese defensiva, inclusive, do adolescente, que ele disse que teria feito esse ato como forma de fazer justiça com as próprias mãos, em virtude da sua irmã ter sido ofendida nesse sentido com relação ao morto. Mas um fato anterior, né, que não foi no momento, no calor da emoção, então o adolescente, ele de forma premeditada, acabou cometendo esse ato hediondo.
1: A mãe desse adolescente era a mãe dessa criança, e pelo que dá para entender, doutor, ela recolheu a vítima em óbito no local para provavelmente manter uma relação, estavam tomando banho juntos.
2: A pessoa que teria sofrido esse abuso, no caso um estupro, é uma pessoa de 19 anos, ela tem necessidades especiais. Ela é irmã do adolescente infrator. Ele constava, né, com a medida protetiva. A princípio, ele não poderia se aproximar da residência, mas ele ali esteve, né, e na circunstância em que ele foi morto, foi dentro do banheiro da residência. Ele acabou sendo surpreendido de forma repentina ali pelo adolescente, que na posse de duas facas acabou provocando esse resultado grave.
1: A entrada dele na casa foi de maneira consensual pela mãe do adolescente? O que a polícia levantou?
2: O que consta é que eles estavam na residência ali, ele não entrou à força na residência não. Embora tivesse essa medida protetiva, houve um consenso na permanência dele naquele local. A partir do momento que o adolescente chegou na casa, teve esse desfecho final, provocando esse resultado morte.
4: O detalhe, doutor, eu falava antes da entrevista aqui, uma certa frieza em alguns aspectos no depoimento desse rapaz, é isso?
2: Sim, ele demonstrou total frieza, ele foi devidamente ouvido, observados os protocolos legais, ele na presença da sua genitora, ele não demonstrou em momento algum arrependimento, ele disse que teria feito justiça com as próprias mãos, o que causou até um certo espanto por parte das autoridades, né, que ele não demonstrou nenhum arrependimento e disse que faria, fez o que fez e que faria novamente por fazer justiça.
4: Tem uma história de um possível esquartejamento, ele chegou a comentar isso, doutor?
2: Ele falou que a intenção dele de fato era picar a vítima na situação, mas não foi possível em virtude de circunstâncias ali que não permitiram.
0: Tá aí, delegado, doutor Éder de Oliveira, falando da apreensão desse adolescente autor de seu homicídio, né? Ocorrido lá em Pato Branco. Agora são 13:10, intervalo rapidinho, volto já.
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0: 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Setor policial, além, nós tivemos durante as últimas horas, no setor policial aqui ainda da nossa região, em Pato Branco, a Polícia Civil deu cumprimento ao mandado de prisão hoje de manhã. Prisão preventiva contra um homem de 59 anos investigado pela prática de crime de descumprimento de medida protetiva de urgência. Mandado foi expedido pelo juízo da vara criminal da comarca de Pato Branco. O homem, após ser preso, foi entregue no DEPEN, onde permanece à disposição da justiça. A polícia solicita a colaboração da população com informações que auxiliem em casos de crimes de violência contra a mulher. Também em Pato Branco, ainda falando do setor policial, lá em Pato Branco, nós tivemos ontem às 14 horas, Polícia Militar foi até o bairro Industrial, onde havia o registro de perturbação do sossego. Ao chegar no local, os policiais constataram a existência de som em volume alto que podia ser ouvido longe, proveniente de uma caixa de som que estava ligada. Foram ouvidas as pessoas no local, os que chamaram a polícia, inclusive, relatando o incômodo. A principal moradora afetada disse que o barulho vinha da residência vizinha e disse que desejava representar criminalmente contra o responsável. Ela disse também que outras pessoas da mesma rua estavam com o mesmo problema, reclamando também desse som. A moradora disse que já havia registrado outras ocorrências anteriores contra pessoas da mesma casa, em fatos em que a responsável pela perturbação era uma outra pessoa da mesma casa, e não o homem que se apresentou nesta ocasião. Ao ser abordado, o morador disse que assumiu a responsabilidade pelo volume alto do som e concordou em acompanhar a polícia até o terceiro batalhão junto, levando a caixa de som, equipamento que foi apreendido, inclusive. Dando continuidade aos trabalhos, na casa lá onde que estava o som alto, uma outra pessoa que estava lá e a polícia chamou ali para identificar o cidadão, Ao fazer a consulta no sistema, os policiais constataram que esse outro cidadão que estava na casa tinha um mandado de prisão em aberto pelo crime de tráfico de drogas, o qual já também recebeu voz de prisão no ato lá em Pato Branco. Furto e recuperação de objetos também lá em Pato Branco, ontem 13h40, a polícia foi chamada para atender uma ocorrência de furto numa loja lá no bairro São Luís, aonde um colaborador teria subtraído diversos produtos e valores em espécie. Consta no relatório da polícia que foram levados pares de calçados e peças de roupas de várias marcas, além de R$750 em dinheiro do caixa. O valor total aproximado dos produtos furtados era estimado em R$10.000. A gerente do estabelecimento percebeu, por meio de publicações em redes sociais, que o colaborador aparecia vestindo peças da loja. Também foram encontradas conversas em que ele próprio admite a autoria do furto, confissão que repetiu posteriormente em conversa com os responsáveis pelo estabelecimento, de forma espontânea e sem qualquer tipo de pressão. A polícia foi até o endereço do suspeito, que era colaborador da loja, inclusive, onde ele foi avistado saindo do imóvel e abordado. No local, ele portava duas malas e confessou que nelas estavam peças furtadas. Com a sua autorização, foi feita busca no apartamento e a conferência do conteúdo das malas onde foram encontrados os produtos furtados. A gerente disse que a contagem, a avaliação, totalizou cerca de R$8.700 em mercadorias recuperadas, né? Em seguida, o envolvido e os produtos e testemunhas foram encaminhados para a delegacia de Pato Branco para os procedimentos legais e cabíveis. Situação, né? Lá em Pato Branco, colaborador de uma loja estava furtando, né, os produtos, além de roupas, também levando dinheiro, né? Uma criança de 10 anos foi atropelada ontem à noite por volta das 20h40 em Santa Isabel do Oeste. Segundo informações registradas pelas autoridades, a menina estava brincando na rua quando foi atingida por um veículo que teria deixado o local logo depois do acidente sem prestar socorro. Após o atropelamento, a criança recebeu auxílio de uma moradora e foi encaminhada para atendimento no Hospital de Santa Isabel do Oeste. Conforme informações, inicialmente a criança sofreu uma lesão no tornozelo direito em decorrência do acidente. Posteriormente, a menina precisou ser encaminhada para o Hospital Regional em Beltrão, onde passou por novos exames que confirmaram a fratura. Na manhã de hoje, ela foi submetida a uma cirurgia. A ocorrência foi registrada no bairro Santo Antônio, em Santa Isabel do Oeste. Equipes policiais estiveram no local e realizaram buscas nas proximidades e em outros pontos da cidade, na tentativa de localizar o veículo e o condutor. De acordo com testemunhas, o veículo envolvido seria um Gol branco. E até o momento, as buscas não tiveram sucesso na localização do automóvel ou do responsável pelo atropelamento. Imagens de câmeras de segurança poderão auxiliar na identificação do veículo envolvido e do responsável pelo acidente. A ocorrência foi encaminhada para a Polícia Civil, que vai dar sequência agora no trabalho de investigação. Por falar em Santa Isabel do Oeste, ontem, 18h30, na rua Bracatinga, durante patrulhamento preventivo lá em Santa Isabel do Oeste, uma equipe da Polícia Militar fez abordagem a um homem de 31 anos que havia acabado de sair de uma casa conhecida por denúncias de tráfico de drogas. Com o indivíduo, a polícia encontrou porções de crack adquiridas no imóvel. Diante da fundada suspeita e da fuga de um outro homem para o interior da casa, ao notar a presença da polícia, a equipe adentrou na residência para fazer a abordagem, superando a resistência inicial do suspeito com o apoio de uma outra equipe policial. Nas buscas realizadas no interior da casa, foi encontrado mais porções de crack, material para acondicionamento do entorpecente e cerca de R$2.004 em dinheiro. Os policiais contaram com a presença da defesa técnica no local e adotaram as cautelas necessárias em relação a uma mulher gestante que cumpria prisão domiciliar e uma criança que também estava no imóvel. Após a avaliação clínica dos envolvidos na unidade de saúde, que não apontou alterações físicas, o detido, os materiais apreendidos e os valores em dinheiro foram encaminhados para a Delegacia de Polícia de Capanema para os procedimentos legais e cabíveis. 13h22, 13h22, assim estamos chegando ao final da edição 13.733 do Rotativa 102 desta terça-feira, 8 de setembro. Eu volto amanhã com as informações das últimas horas. A todos uma boa tarde e até amanhã.
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1: Olha a hora, gente, são 1 da tarde, 24 minutos, 1:24, você ligadinho, curtindo aqui a Nossa FM, a partir de agora vamos juntos até as 15, com a melhor sequência da música sertaneja aqui nas tardes da nossa. Para você participar, 98413-4946. Eu, Adilson Cândido, faço companhia para você. Tá na nossa, tá bom demais. Hugo e Guilherme, a primeirinha desta terça-feira, 8 de setembro.

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Olha, agora, gente, são 1:39, 1:39. Você ligado aqui da nossa FM, obrigado aí pela sua audiência, pela sua preferência aqui com a 102,9. Você que sempre tá ligadinho, curtindo aqui a nossa programação. E lembrando, né, para você participar, 984-13-4946. Você que se liga nos municípios vizinhos, né? Pessoal de Saudade do Iguaçu, pessoal de Porto Barreiro, Porto Santana, pessoal do interior de Saudade do Iguaçu também, né? Sempre ligadinhos, curtindo aqui a nossa programação, né? O nosso abraço e o nosso carinho. Altair e Alexandre.

0: Olha a hora, gente, são uma da tarde, 47 minutos, 1h47. Você ligadinho, curtindo aqui a nossa FM. Vamos juntos, né? De segunda a sexta, sempre com o melhor da música.
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0: Olha, agora, gente, são 1:53, 1:53. Você ligado aqui na nossa FM, obrigado aí pela sua audiência, pela sua preferência. Olha, quero falar pra você que tá ligadinho, curtindo, ligadinha, curtindo aqui o nosso programa. 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E você ligadinho, curtindo aqui a nossa FM. 6:14.
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0: É o nosso FM, 2:18, 2:18, né? Você ligadinho, curtindo aqui a nossa programação. Vamos juntos, né? De segunda a sexta, sempre, claro, com o melhor da música sertaneja pra você. 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
0: Ana Castela, participação da Sula Miranda.
2: Nossa,
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0: Um abraço aí pro Antônio Marcos, né? Pessoal que estão aí na lida, né? Da construção civil. E acompanhando aqui o nosso programa, né?

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9: Polícia Militar prende homem por agressão, tentativa de esfaqueamento e incêndio em residência na aldeia Passo Liso, em Shoppingzinho.
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9: Na noite desta segunda-feira, a Polícia Militar de Shoppingzinho foi acionada para atender uma ocorrência de violência doméstica e incêndio em residência na aldeia Passo Liso. Ao chegar do local, os policiais encontraram uma casa destruída pelo fogo e o autor deitado no chão, contido e amarrado por indígenas da comunidade após cometer os ilícitos. Em contato com a companheira do indivíduo, essa relatou aos policiais que o homem chegou ao imóvel embriagado, destruiu aparelhos eletrônicos e arremessou objetos contra ela. Na sequência, o agressor tentou golpeá-la com uma faca, causando cortes em ambas as mãos da mulher, no momento em que ela tentou se defender. Após a vítima conseguir fugir para pedir socorro, o autor ateou fogo na própria casa. Diante dos fatos, o homem recebeu voz de prisão pelos crimes de incêndio e violência doméstica. Devido aos ferimentos apresentados, ambas as partes foram encaminhadas para atendimento na UPA de Coronel Vivida. Posteriormente, o autor foi encaminhado para Pato Branco, onde foi preso. Com informações, Marcos Ferreira.
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Bossa FM, 2:35, 2:35. 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

Pessoal que estão aí no Santa Rosa, né? O Antônio Marcos dos Santos. Tá lá, né? Estão peleando e com o radião ligado, curtindo aqui a nossa FM. De sonho com a maceta, né? Olha lá, nossa, tá bom demais.

0: Nossa FM 18 para as 15.
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Nossa FM, 2 horas e 48 minutos. 12 minutinhos faltando aí pras 15 horas, 12 pras 15. 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Você ligado, curtindo aqui a nossa programação. Vamos juntos, né? De segunda a sexta, sempre com o melhor da música sertaneja, né? Você que gosta da boa música sertaneja, roda pra você aqui na 102, né? João, Gustavo e Murilo atendendo a participação do ouvinte, né? Pocinho de gasolina. Um abraço, gente. Eu volto amanhã na programação da nossa FM.

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1: Alô, alô, meu povo. Oi, gente. Muito boa tarde pra você baileira que se liga aqui na maior potência regional. Nosso clube chegando só com as melhores bandinhas do sul do Brasil. Apresentação, Pamela Fernanda. Vem me fazer companhia. Vem participar no 469-8413-4946. Esse é o nosso contatinho, porque você comanda a parte musical aqui da programação. É só pedir sua música que a gente toca. Hoje, terça-feira, dia 8 de setembro, pós-feriadão. E você que tá trabalhando, você que estendeu o feriado, tem uma galera cortando o trecho e nos dando carona, voltando pra casa, né? Que Deus acompanhe. Obrigado pela audiência, pela sintonia. Bora lá de André Renner, da primeira de hoje. Amor com amor se paga. Tá na nossa, tá bom demais. Boa tarde.

0: Nossa FM, 3 horas e 13 minutos. Boa tarde.
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Tá na nossa, tá bom demais. 3h19 é nosso bailão, nosso clube 102, terça-feira com cara de segunda-feira, não é mesmo? Ontem parece que era final de semana. Ontem, feriadão 7 de setembro, uma galera foi mais chata também. Alguns trabalharam, alguns ficaram por casa, ouvindo aqui a programação. Nós estávamos ao vivo e a cor te fazendo companhia com o melhor da música. E hoje também estamos aqui, terça-feira, como eu falei, com cara de segunda, mas é terça, dia 8 de setembro. Você vem pra cá, vem participar, comanda a nossa parte musical. Porque o programa tem graça se você manda o seu recado, manda o seu alô, pede sua música, interage aqui com a nossa programação. Você que ainda não anotou o nosso WhatsApp, é 46 98413 4946. Bora lá de bailão, um beijo pra Paola Klasman, tá pedindo Três Vícios, sucesso maravilhoso da banda Corpo e Alma. Estiveram ao vivo domingo no Esplendor e Centro de Eventos, cantaram essa e tantos outros sucessos. Bora lá, Corpo e Alma, pra vocês.

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1: 3:26, hora de informação aqui no nosso Clube 102, recebendo agora em nossos estúdios Marcos Ferreira. Boa tarde, Ferreira, seja bem-vindo.
2: Boa tarde, Pamela, boa tarde, amigos da nossa FM. Informações nesta tarde de terça-feira, infelizmente notícia triste, né? Nessa tarde, depois do feriado 7 de setembro. Olha, agora há pouco, no município de Ramilândia, fica no oeste do Paraná, para quem vai sentido a Foz do Iguaçu, já próximo lá na região, pouco antes de chegar em Foz do Iguaçu, município pequeno, né? E nós tivemos uma tragédia agora à tarde, né? Um pai acabou tirando a vida da própria filha de 7 anos de idade por asfixia, né? Ainda tá lá, um grande aparato policial tá lá, na área central da cidade, né? Polícia Militar, inclusive, com o uso do helicóptero, está lá. A população tentou linchar, né, esse pai quando ficaram sabendo do ocorrido. E a polícia está lá, né? Uma movimentação grande de policiais lá no município de Ramilândia agora à tarde, né? O repórter, o Joacir Suzin, lá de Ramilândia, vai nos trazer as informações, né, do que aconteceu desse fato. É muito triste, né? Que nós acabamos de receber essa informação e que foi agora à tarde que aconteceu no município de Ramilândia. Joacir Suzinho.
3: Uma ocorrência gravíssima mobiliza as forças de segurança e causa grande comoção em Ramilândia. No começo desta tarde, segundo as informações iniciais, uma menina de apenas 7 anos teria sido morta por asfixia pelo próprio pai. Revoltados com a situação, moradores teriam tentado fazer justiça com as próprias mãos contra o suspeito, mas a polícia militar chegou no local e há também imagens de outras mobilizações, de outras corporações, como é o caso da Polícia Civil e também forças especiais da Polícia Militar, inclusive com a aeronave que sobrevoa a região em Ramilândia, na área urbana, na cidade de Ramilândia. Segundo as primeiras informações, este suspeito teria matado a própria filha e as primeiras informações que circulam ainda extraoficialmente dão conta de que este motivo seria o término do relacionamento deste suspeito com a mãe da criança. Infelizmente, esta criança acaba sendo vítima fatal deste homicídio registrado em Ramilândia. No momento, grande mobilização policial acontece em Ramilândia, movimentação de várias viaturas, inclusive da aeronave. Não temos ainda informações concretas sobre a situação desse suspeito. A princípio, há uma informação que ainda estamos apurando de que ele teria se colocado dentro de uma residência e moradores tentavam até agir contra este suspeito, tentando fazer a justiça com as próprias mãos, e que a polícia teria chegado ao local, mas não sabemos ainda se ele foi detido, se está preso ou não. Estamos acompanhando o caso e traremos outras informações assim que tivermos. O fato é que pai é suspeito de matar a filha de 7 anos e a revolta toma conta de moradores de Ramilândia. Esta teria sido vítima por asfixia. Esta situação está mobilizando as forças policiais em Ramilândia. Em instantes, voltaremos com outras informações.
2: Tá aí Joacir Suzin, lá de Ramilândia, notícia muito triste, né? As autoridades policiais estão lá ainda na cidade, né? E assim que tiver novas informações também, nós estaremos trazendo aqui para os ouvintes, né, Pamela? Por falar em setor policial, só para fechar as informações, São Jorge do Oeste, na comunidade de Doutor Paranhos, agora à tarde, foi encontrado também um jovem vítima de afogamento. Lá, segundo as informações, morador lá mesmo da comunidade, Doutor Antônio Paranhos, tem um lago lá na comunidade, no distrito, e pessoas estavam caminhando lá ao redor do lago, tem uma área de caminhada, né, e acabaram encontrando o corpo desse jovem. Pessoas viram ele nadando nesse lago sábado, né? E agora à tarde foi encontrado o corpo boiando lá na comunidade do Dr. Antônio Paranhos, interior de São Jorge do Oeste. Também, né, no decorrer da programação, quando tiver mais detalhes, a gente estará trazendo aqui na programação da nossa FM. Pamela.
1: Muito obrigada, Ferreira, pela sua participação. Nosso departamento de jornalismo sempre atento às notícias de toda a nossa região. 3:31.
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4: 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Com certeza, se tá na nossa, tá bom demais. 20 minutos faltando pras 4 horas. Alô, Sartori, tá na rodagem, nos dando carona. Tá pedindo os barões da pisadinha aqui na programação. A Rocheda, vou rodar assim, os barões da pisadinha aqui na nossa programação. Na mesma Ferreira, o Marcos Ferreira tá por aqui, conferindo as trends do Instagram, do TikTok, do Facebook. Todo mundo postando foto dos anos 80 e eu postei. Fiz a minha... Pedi pro chat GPT, você tem que pedir pro chat GPT como você seria nos anos 80. Eu tá lá, com cabelo, aquele tal do Big Malhão, sabe, que era antigamente. Adorei, gente, muito legal. O pessoal viajando no tempo, nessas trends aí da rede social. Você pode matar um pouquinho da saudade de como era antigamente. Você entra no Instagram hoje, entra no Facebook, todo mundo postando essas trends aí dos anos 80. Eu adorei, me adorei, gente, com aquele cabelão dos anos 80. Big Malhão, segundo o que eu pesquisei, o nome do corte. Você tinha esse corte, meu amigo, minha amiga? Porque era tanto pra homens quanto pra mulheres. Fazia muito sucesso. Bora lá curtir os Barões da Pisadinha, bailão pra você. Música.

0: Nossa FM, 10 minutos faltando para as 4. Nosso clube volta já, não sai daí.
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15: Tá

Nosso Clube 102, que ainda não participou, é só vir pro WhatsApp. Aproveita pós-feriadão, tá descansado, vem curtir essa música boa do bailão pra animar, pra trabalhar nessa terça com cara de segunda. É.

0: céu. Se bem que tem uma tia com mais de 50 que deixa umas de 20 no chinelo, não é mesmo? Que barbaridade. Sucesso pra você, querido ouvinte, aqui no nosso bailão, no nosso Clube 102, Banda Champion.
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4:15 e eu tenho um convite especial para você, a comunidade Nossa Senhora Aparecida do Assentamento Nova Fartura, Saudade do Iguaçu, convida para a festa em honra padroeira, dia 12 de outubro. Programação 10:15, carreata saindo da comunidade de São Cristóvão. Às 10:30, missa festiva. Ao meio-dia tem churrascada, churrasco de gado 3 quilos, R$150 e porco 2,5 kg, R$80. A venda com os membros do conselho através do telefone 99984-5317. A partir das 13 horas, venda de sobremesas, jogo de 48, bingo e demais diversões. Às 14 horas, tarde dançante com o grupo Essência de Salto do Lontra. Dia 12 de outubro, festa em honra padroeira Nossa Senhora Aparecida, do assentamento Nova Fartura, Saudade do Iguaçu. Apoio vereador Edelvan Lázari e a agroveterinária Celeiro. Tem festa, meu povo, você de toda a região é convidado especial a estar lá em Saudade do Iguaçu, na comunidade Nossa Senhora Aparecida, assentamento Nova Fartura. Inclusive, temos muita gente ouvindo lá, um grande abraço pra vocês, Deus abençoe hoje e sempre. Bora lá de bailão Cosmo Express.

0: 4:26.
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0: É a maior parada popular do seu rádio, nosso bailão, nosso clube 102 com banda Mercosul. Você sabe que volta.

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2: Bancários da Caixa Econômica entram em greve no Paraná na próxima quinta-feira.
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2: Os empregados da Caixa Econômica Federal nas bases de 10 sindicatos do Paraná deverão iniciar uma greve por tempo indeterminado a 00h da próxima quinta-feira, dia 10, após aprovarem a paralisação em assembleias realizadas no último sábado. O movimento inclui Pato Branco e região e pode afetar atendimentos presenciais e rotinas administrativas. A decisão foi comunicada oficialmente à Caixa Econômica pela Federação dos Empregados em Estabelecimentos Bancários do Estado do Paraná, em conjunto com os 10 sindicatos filiados. Segundo o documento, a greve ocorre após a rejeição das propostas apresentadas pela Caixa para a renovação do Acordo Coletivo de Trabalho Específico, o ACT 2026-2028. As pendências citadas envolvem cláusulas sociais, questões relacionadas à saúde Caixa e pontos econômicos. O Sindicato dos Bancários de Pato Branco e Região integra o grupo de 10 entidades representadas pela Federação no comunicado enviado à Caixa. Também participam sindicatos de Cascavel, Cianorte, Foz do Iguaçu, Goiuerê, Maringá, Paranaguá, Ponta Grossa, Telêmaco Borba e União da Vitória, além das respectivas regiões. Com informações, Marcos Ferreira.
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Nossa, FM 4:37 é nosso bailão, nosso Clube 102 de volta com as melhores bandinhas do sul do Brasil, você de toda a região curtindo a nossa programação. Pode vir pra cá, vem pedir sua música, vem pro 469-8413-4946, é nosso contatinho, me conta de onde você está curtindo a nossa programação. Você que está na estrada também nos dando carona, a gente adora viajar com vocês. Obrigado pelo carinho da companhia, que Deus sempre acompanhe. Tem uma galera nas obras também, com o rádio bombando, não é mesmo? Você que tá trabalhando aí na construção civil, ao som aqui da nossa programação, é uma honra fazer parte aí do seu dia a dia. Bora lá de bailão, Banda Enigma pra você, baileiro!

0: Nossa FM 10 para as 5.
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Tá na nossa, tá bom demais. 4 minutos faltando para as 5 horas. Hora de encerrar o nosso Clube 102. Obrigada pela sua audiência, pela sua preferência. Chegando Everaldo Cândido e o Terra Brasil. Volta amanhã, 8 horas e 30 minutos. Um grande beijo, fiquem com Deus. Fui.

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3: Muito bem, alô você, alô povão, estamos de volta aqui na nossa FM. Estamos chegando com tudo, com mais um programa líder em audiência, é o Terra Brasil que está começando, né? É, até às 7 nós vamos colados, juntos e misturados aqui na nossa FM. A mais ouvida, a mais comentada.
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3: Oscilando entre o ótimo e o maravilhoso. Para você de toda a região acompanhando a nossa FM, obrigado pelo carinho, obrigado pela sua preferência, tá bom? Porque se tá na nossa, tá no Terra Brasil, tá com Everaldo Cândido, tá?
4: Bom demais.
3: Aô! Potência.

0: Aí o balanço do Tia Chaleira aqui na programação da nossa FM. E o baile dos cabeludos.
1: Coisa linda!
0: 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Olha, um abraço aqui pra piazada aí da LHS Serviços e Manutenção, né? Ligados, curtindo o nosso Terra Brasil. Abraço, gurizada.
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0: Agora 5:31.
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0: Potência e Gilberto e Gilmar, né? É o modão, né? Esse modão aí, Encantos da Natureza, eles regravaram. Maravilha, né? 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Alô, alô, Pato Branco, pessoal ligados, curtindo a nossa programação. Alô, Eva Quadros, está confirmando a audiência, né? Muito obrigado você de Pato Branco que está ligado nesse momento aqui na nossa. Valeu, Eva, obrigadão pela sintonia.
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0: Nossa FM 5:49.
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2: O anjo do Senhor anunciou a Maria,
3: e ela concebeu do Espírito Santo.
2: Ave Maria, cheia de graça, o Senhor é convosco. Bendita sois vós entre as mulheres, e bendito é o fruto do vosso ventre, Jesus.
3: Santa Maria, Mãe de Deus, rogai por nós, pecadores, agora e na hora de nossa morte. Amém.
2: Eis aqui a serva do Senhor.
3: Faça-se em mim segundo a vossa palavra.
2: Ave Maria, cheia de graça, o Senhor é convosco. Bendita sois vós entre as mulheres, e bendito é o fruto do vosso ventre, Jesus.
3: Santa Maria, Mãe de Deus, rogai por nós, pecadores, agora e na hora de nossa morte. Amém.
2: E o Verbo se fez carne
3: e habitou entre nós.
2: Ave Maria, cheia de graça, o Senhor é convosco. Bendita sois vós entre as mulheres, e bendito é o fruto do vosso ventre, Jesus.
3: Santa Maria, Mãe de Deus, rogai por nós, pecadores, agora e na hora de nossa morte. Amém.
2: Rogai por nós, Santa Mãe de Deus,
3: para que sejamos dignos das promessas de Cristo.
2: Oremos. Infundi, Senhor, nós os pedimos a vossa graça em nossas almas, para que, conhecendo pela mensagem do anjo a encarnação do vosso Filho, cheguemos por sua paixão e cruz à glória da ressurreição. Por Cristo nosso Senhor.
3: Amém.
2: Glória ao Pai, ao Filho e ao Espírito Santo.

0: Estamos no mês de setembro, mês das Sagradas Escrituras, mês da Bíblia. A Bíblia não é apenas um livro antigo. Para nós, cristãos, ela é palavra viva, sempre atual, sempre capaz de iluminar o coração humano. Quando abrimos as Escrituras, não estamos apenas lendo histórias do passado. Estamos permitindo que Deus fale diretamente ao nosso presente. A tradição católica sempre ensinou que a palavra de Deus é viva e eficaz, capaz de transformar vidas. Quantas vezes, em momentos de dúvida, encontramos numa passagem bíblica exatamente aquilo que precisamos ouvir? É como se o próprio Senhor nos dissesse: eu estou contigo. Mas para que a palavra seja viva, ela precisa ser escutada. Não basta conhecer versículos de memória. É preciso deixar que a Bíblia nos provoque, nos questione, nos inspire. A Bíblia orante, a Lectio Divina, é um caminho precioso. Ler, meditar, rezar e contemplar. A Bíblia é também um livro de esperança. Em suas páginas, Deus revela que nunca abandona seu povo. Mesmo quando tudo parece perdido, a palavra reacende a confiança. Ela nos lembra que o amor de Deus é maior do que qualquer sofrimento. Que hoje você possa dedicar alguns minutos à palavra de Deus. Abra a Bíblia, leia um trecho, deixe que Deus fale ao seu coração. A palavra é viva e, quando acolhida, transforma. Deus te abençoe.
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4: Opa, oscilando entre o ótimo e o maravilhoso. Estamos de volta ao vivo, né, gente? Ao vivo para toda a região sudoeste, para você que nos acompanha pelo aplicativo, pela Alexa, aonde quer que você esteja ligado, conectado à nossa, receba todo o carinho, todo a dedicação da equipe Nossa FM para você, amigo ouvinte, né? Valeu. Um abraço aqui pro meu amigo Maicão, Maicon Santini e o gatão aí da Pepe News, né? Estão no trecho aí, estão ligados na programação, o Maicon e o Gatão. Aí, sorra, velho. Abraço, ótima noite, obrigado pela audiência aqui na programação, né? Indicação do ouvinte, Rio Negro e Solimões.

0: Opa, opa, opa, vamos que vamos, né, turma? Vamos que vamos aqui pela nossa FM. Uma excelente noite pra você de toda a região, acompanhando aí o Terra Brasil, né? 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Tem ouvinte chamando aqui na programação, vamos conferindo, play no zap.
1: Geraldo!
0: Opa!
1: Quantos milímetros de chuva pra de noite e amanhã?
0: É daqui a pouquinho.
1: Conta pra nós.
0: Daqui a pouquinho eu vou falar o que tem de previsão aí de chuva, de tempo pra hoje e pra amanhã, né? Aliás, pra amanhã, tá bom? Daqui a pouquinho, tá bom, Robert?
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0: Nossa FM, agora 6:17.
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2: O escoamento de noroeste volta a atuar, transportando calor e umidade em direção ao sul do Brasil. Desde a madrugada de quarta-feira, a chuva deverá se espalhar por todas as regiões do Paraná, com possibilidade de temporais isolados a partir da tarde. As temperaturas seguem em elevação em todas as regiões paranaenses. A quarta-feira em Chopinzinho, mínima 15, máxima 20 graus. Probabilidade de chuva, 98%. 24,8 milímetros para amanhã. Informações do CIMEPAR.
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2: 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Essa é a nossa FM, Alterra Brasil. Eu sou Everaldo Cândido, junto com você até às 7 da noite.
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2: Agora 6:33.
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5: A campanha nacional de multivacinação terminou oficialmente na semana passada, após aplicar mais de 400 mil doses no público-alvo no Paraná desde o último dia 3 de agosto. Mesmo com o encerramento da mobilização, as salas de vacina das UBSs continuam abertas e abastecidas para atualização das cadernetas. A campanha teve como foco principal crianças e adolescentes até 15 anos, considerados mais suscetíveis a doenças imunopreveníveis. A população em geral também pode procurar as unidades de saúde para receber imunizantes e atualizar a carteira de vacinação. A Secretaria de Saúde do Paraná reforça que as vacinas previstas no calendário nacional continuam disponíveis na rede pública após o fim oficial da campanha. Além da atualização da caderneta, a vacina contra a influenza está liberada para toda a população com mais de 6 meses de idade. A Secretaria de Saúde orienta a população a observar os públicos indicados para cada imunizante e procurar uma unidade básica de saúde para verificar a situação vacinal. Com informações, Marcos Ferreira.
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0: Nossa FM, agora 6h47.
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E nós vamos finalizando o Terra Brasil de hoje. Hoje terça-feira, dia 8 de setembro. Um grande abraço para você que ficou ligado, ficou conectado aqui na programação. Fiquem todos com Deus, que é a melhor companhia e que graças a Ele a vida continua. Retorno amanhã, se Deus quiser, às 10 da manhã, no Manhã 102. Um abraço.

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Bora lá, vem comigo, boa noite, alô Shoppingzinho, alô Sudoeste, Centro-Sul do Paraná, boa noite Brasil, boa noite mundo, você que nos acompanha pelas redes sociais, você que nos acompanha aí pelos aplicativos da nossa FM no site, você ligado via Alexa em qualquer lugar desse Brasilzão ou desse mundão, muito obrigado pela audiência. Tô chegando por aqui, companhia de amigos está começando, 7:03 agora pelo horário de Brasília, até as 9. Tamo junto aqui na nossa, eu de cá, você de lá, Evandro Artuzzi, ao vivo com você, hoje, terça-feira, 8 de setembro do ano de 2026. A partir de agora, tem muita música, tem informação e tem entretenimento pra você. Começando assim, ao som do Dominguinhos, pra sacudir.

0: Vem comigo!
1: Boa noite, Evandro Artuzzi.
0: Boa noite!
1: Acompanho todas as noites o programa Companhia de Amigos. Opa. Pela nossa FM.
0: Maravilha!
1: Se puder tocar a música João Paulo e Daniel, aos trancos e barrancos,
0: uhum.
1: Porque tá na nossa, tá bom demais. Um grande abraço, meu amigo Evandro Artuzzi.
0: Tá na nossa, tá bom demais. O slogan que vem com você desde 2018, original, o autêntico.

0: Bastante saudade, Pimpinela, aqui no nosso companhia de amigos, abertura do nosso programa 7:12, pelo horário de Brasília. Antes teve João Paulo e Daniel, aos trancos e barrancos pro Cleiton Barreto, tá ligado, Barreta, né? Tá ligado com a gente aí no loteamento Casarão. E também teve na abertura o Dominguinhos, isso aqui tá bom demais. Bom demais é estar na nossa FM, estar no companhia de amigos, estar 24 horas por dia na nossa programação. 7:12, já já eu tô de volta. 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
0: É nós na fita, boa noite, 7:19. Romantismo por aqui em plena terça-feira, né? O vermelho em Coronel Vivida, Leandro Rock da Paz, da Cas, né?
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0: João Paulo e Daniel.

0: Zezé de Camargo e Luciano, será que foi saudade? Boa noite, 7:30, 7:30 para os mais chegados. Boa noite para Letícia. Letícia tava acompanhando a gente, tá acompanhando a gente, né, Letícia? Tá aí na comunidade do Três Palmeiras, em Candóia, Letícia e toda a galera aí, toda a família, obrigado pela audiência, encontrei a Letícia domingão aí na festa da Colônia São Pedro, né, Letícia? Um abraço pra ti, pra toda a família, todo o pessoal aí do Três Palmeiras que esteve participando da festa na comunidade do São Pedro domingo, aquela festa de virar do avesso, né? De derramar pelas berradas, né? E a Letícia pediu aí, curtiu o Zezé de Camargo e Luciano, será que foi saudade? Também teve musical São Francisco de bike, a BMW foi a indicação do Leodemar lá na Santa Marta. Leodemar também tava na festa, né? Inclusive ajudando, trabalhando, né, Leodemar? Abraço, meu amigo, tudo certo por aí? Tudo 100%? Também teve nesse bloco João Paulo e Daniel, só eu e você, essa foi a indicação do Leandro Roque da Cas, o Vermelho de Coronel Vivida. Alô, Vermelho, tudo certo aí em Coronel Vivida? Tá por lá também o Valmir Sangalete em Coronel Vivida, confirmando a audiência. Tem mais ouvinte com a gente por aqui. A Elisandra tá comigo aí, boa noite, Elisandra. Fala, abençoada.
1: Boa noite, Evandro.
0: Opa.
1: Tudo bem? Elisandra Rosa, aqui da comunidade de Santa Inês.
0: Tudo certo por aí.
1: Trabalho, vou tomar um chimarão agora.
0: Ô, benção, né?
1: E quero ouvir uma música com Renan e Raí.
0: Aham, qual é?
1: Aquela lá de chorar no canto da casa.
0: Aquela de chorar no canto da casa e
1: não
0: torcer
1: é
0: a
1: quarta,
0: toalha.
1: Mas é terça-feira, depois de um feriado, é bom uma musiquinha boa, né?
0: É bom, ah, claro,
1: nossa,
0: que sim.
1: Tá bom demais.
0: Valeu, Elisandra, um abraço pra você, Elisandra Gozzi, pessoal aí na Santa Inês acompanhando a gente, boa noite. Boa noite também pra Veronice Xavier, que tá ligado com a gente, a Veronice e o Nelson Monteiro, abraço, também o Gilmar da Cruz, um abraço aí, Gilmar da Cruz, obrigado pela audiência. E hoje é aniversário do Nilvan Monteiro, abraço Nilvan, parabéns, felicidades, tudo de bom, tudo de melhor, tudo 100% por aí, Nilvan, né? Tudo de melhor pra ti, viu? Que Deus te abençoe imensamente, né? Né? Todas as bênçãos aí, tudo de melhor pra você que está nos acompanhando também, né? O Nilvan Monteiro de aniversário hoje, parabéns, parabéns aí pro Nilvan, né? Abraço Nilvan, aquele abração pra ti, é tudo de bom, tudo de melhor. Também quero registrar aqui, tem participação que vem lá de Cantagalo daqui a pouquinho. Antes, quem que tá com a gente aqui? É o Banana, fala Banana.
2: Boa noite, menino, tudo certo?
0: Opa, tudo?
2: Banana de Coronel Vivida.
0: Fala Banana.
2: Sobrevando Itabeiara, destino vai ser do Verê ali.
0: Pertinho já.
2: Quero ir ao Calcário ali amanhã cedo.
0: Aham. Positivo.
2: Ele foi começando lá pelo PG ali, positivo?
0: Positivo.
2: Aí pra pedir uma música aí, toca a música do que você atirou aí pra nós aí.
0: Uhum.
2: Oferecendo pra toda a galerinha da Transcoaçu e a piadada da Madeireira Balde que estão nesse grupo português.
0: Então, beleza.
2: O programa ali, positivo?
0: Ok, positivo.
2: Se for atendido ali, tudo de bom.
0: Valeu, Banana de Coronel Vivida tá lá pros lados do Verê. Quando ele mandou a mensagem, tava em Itapejara. Agora já tá no Verê, né? Era 7:04 quando ele mandou a mensagem. Já tá no Verezão, né? Um abraço aí. Também quero mandar um abraço aqui pro André na Santa Cruz acompanhando a gente. Abraço, André. Tudo 100% por aí. Obrigado pela audiência. Pessoal de Santa Cruz, interior de Chopinzinho. Abraço também pro Emílio. O Emílio tá ligado com a gente aí. Abraço, Emílio. Obrigado pela audiência. Essa aqui tocamos semana passada, né, Emílio? Vou achar uma outra aí, tá? Vou achar uma outra pra atender você. Deixa eu ver quem mais tá comigo. A Soili. Boa noite, Soili.
3: Olá, boa noite. Bela terça-feira com cara de segunda, com vontade que fosse sábado.
0: Nossa, tá
3: mas
0: bom,
3: vamos
0: né?
3: Vamos lá, né?
0: Vamos lá, né?
3: Podemos entregar.
0: Não, né? Claro que não.
3: Um grande abraço aí pros nossa rádio. A nossa. A nossa. Tudo de bom a todos aí, uma ótima terça-feira, uma semana abençoada, carregada de coisa boa.
0: Maravilha, pra você também.
3: Pau, trabalhar Cantagalo na estrada pra casa, Pato Branco.
0: Opa, de Cantagalo pra Pato Branco, vem com cuidado, Sueli, vem com cuidado aí, Deus abençoe, São Cristóvão te proteja aí nessas estradas. Deixa eu ver quem mais tá comigo por aqui, tem mais gente participando, boa noite.
4: Boa noite,
0: opa.
4: Marcos, Pinga.
0: Aham.
4: Queria pedir uma música do amado artista Borboleta Azul.
0: Borboleta Azul.
4: Só pra me curtir. Uhum. Obrigado por atendido.
0: Valeu, um abraço também aí pro Joel Teixeira, tá lá no Cavaco em Cantagalo, aquele abração, tem mais participação por aqui, boa noite.
5: Oi, mano, boa noite.
0: Opa, vamos.
5: Só ouro.
0: Só o ouro.
5: Tamo aí, nativa.
0: Opa.
5: Apoiando um triguinho, roubando o tempo.
0: Que tal?
5: Amanhã é pra mim ser chuva, né?
0: Claro.
5: Manda um abraço aí pra piazada do Sudoeste Bruto.
0: Tamo Sudoeste
5: no
0: Bruto.
5: Alto, no Jabuticabal.
0: Aham.
5: Colhendo o trigo aqui.
0: Aham.
5: Nós e a piazada dos Mazute aí, meus primos aí, tamo aí colhendinho. E
0: opa,
5: tomando uma sempre, né? E escutando a melhor.
0: Com certeza, né? O Eduardo de Bastiani, o Eduardo pessoal aí, os piados Sudoeste Bruto, né? O Eduardo de Bastiani, família Mazuti, estão aí pros lados do Jabuticabal, né? Tirando o trigo da lavoura antes que venha a chuva. E amanhã a previsão é de chuva mesmo, viu? 30 milímetros aqui pra Chopinzinho amanhã, quinta-feira, 84 milímetros. Será que vai chover na quinta? É, na sexta-feira também, em São Pedro não tá perdoando, viu? 80 milímetros na sexta, aí sábado e domingo céu parcialmente nublado, sem ocorrência de chuva. Em compensação, se juntar amanhã, dá 190 milímetros nos três dias, né? Se não mudar essa previsão aí do CIMEPAR. É previsão, né? Mas tem 30 milímetros para amanhã, 80 para quinta e 80 milímetros aí para quarta-feira amanhã, 84, aliás, amanhã, né? Meu Deus do céu, vai ser de beber água em pé desse tipo, né? É chuva pra mais de metro, viu? Um abraço aí, Eduardo, um abraço pessoal do Sudoeste Bruto, a família Mazuti também, né? A galera que tá aí na colheita do trigo acompanhando a gente. Tem mais participação aqui, boa noite.
6: Boa noite, Evandro. Aqui é o Jaime de Queda do Iguaçu.
0: Fala, Jaime.
6: Mensagem pra nós hoje aí, Evandro.
0: Qual é?
6: Coração do Brasil.
0: Uhum.
6: Vendeiro, beleza? Tenha uma boa noite, Pedro. Tamo sempre aí na escuta. Valeu.
0: Valeu, um abraço pro Jaime de Quedas do Iguaçu que tá acompanhando a gente. Também quero mandar um abraço aí pro Jackson Alberto Ribeiro. O Jackson tá aí no Segredo 1 Mangueirinha acompanhando a gente, junto com a esposa, a Rose, né? O Jackson e a Rose aí no Segredo 1 Mangueirinha, curtindo a nossa FM, tomando aquele chima no capricho aí nesse início de noite. Tem mais participação por aqui, boa noite.
7: Fala, Evandro Artuzzi, boa noite. Como é que tá aí? Tudo certo?
0: Ó? Tudo certo.
7: Tamo capizado hoje, sapecando osso aqui no alojamento aqui. Manda um abraço,
0: pesado tá.
7: Sérgio aí. Uhum. Especialmente pro chefe hoje, aniversário, Jetson Costa aí, um abraço e feliz aniversário pra ele, tudo é bom.
0: Valeu, um abraço aí pro pessoal da Cerço, né? Um abraço aí pessoal da Cerço, estão sapecando um ossinho, né? Estão começando bem a semana, viu, pitazada? Quer dizer, hoje é terça já, né? Eu que tô perdido. Eu tô achando que hoje é segunda, né? Eita, mundo velho, né? Hoje é terça-feira, né? Abraço, boa noite aí pra Neuci e pro Gelson Serve, estão ali no loteamento Jardins acompanhando a gente, pedindo aqui pra curtir, última carta do Sidney Lima. O seu Nércio Gonçalves tá na audiência lá no Alto Cachoeira Candói, o Claudião em Guarapuava também tá acompanhando a gente, quer curtir uma moda aí caprichada, deixa eu ver, tem mais participação? Enrolou a língua aqui, né? Mais participação, ficar uns dias sem fazer programa ao vivo, dá nisso, viu? O Dona Ervil, vamos lá, boa noite, Dona Ervil.
8: Uhum. Boa noite, Evandro Artuzzi.
0: Boa noite.
8: Pra nós, se puder, se não tocou ainda. Rob Robson, X-Salada.
0: X-Salada.
8: É o cacique aqui da Paz Candói.
0: Ô, cacique.
8: Se achema lá na festa de São Pedro, acredito.
0: É verdade, homem.
8: Eu falei lá pra você, um pouquinho.
0: Pior que é verdade,
8: tava
0: né?
8: Tava correndo também pra lá e pra cá.
0: Tava, né?
8: Um abraço. É o cacique aqui da Paz Candói.
0: Cacique da Paz Candói. Eu tava trabalhando abençoado, não consegui dar muita atenção pro povo lá, né? Tava de um lado pro outro lá. Meu Deus, foi um suador, mas foi bom, né? Deu boa as festas. Ô, Assir, boa noite, Assir.
9: Boa noite, meu amigo Ivan Antunes, que tá falando assim de Queda do Iguaçu, que é que agora mudou do Duque Dalvan, Espinheira,
0: Nossa
9: Ivanete, amigo Jaime, o pessoal de Queda, Chupizinho, Mato Rico, Pitanga, Roncador, e falar pra você que tá na nossa, tá bom demais. Aqui em Queda, começou a chover.
0: Começou a chover já em Quedas.
9: Aham. Uhum. Esse momento é como tá chovendo.
0: Opa!
9: Chega. Roda a música aí do Duque Dalvan Espinheira.
0: Valeu, Assir de Quedas do Iguaçu. Meu compadre Nereu tá ligado com a gente aí. Ê, compadre, né? O compadre que é uma modona caprichada, né? Eu já descansei da festa. E você, compadre? Já descansou daquele outro probleminha? As abelhas pegaram o povo lá na festa. As abelhas picaram a língua do povo lá. Meu Deus do céu, né? Eita, meu compadre, né? Abraço, compadre. É, o Nereu tava lá, né? Acompanhado aí da minha filhada, né? Da Valentina, da minha comadre, a Valéria. O homem não queria ir embora, né? Meu Deus do céu, né? Já noite já, e não queria ir pra casa, viu? É, a comadre queria ir pra casa louca de fome, né? Preparar o jantar, e o homem tava lá, né? O compadre, na verdade, não tava com fome, ele tava com mais é sede. Já chegou cedo lá com sede, né? E tava com sede e não queria ir pra casa, não queria saber de janta. Ô, Barbudinho, abraço, Vanderlei Oliveira, Barbudinho, pessoal aí da MacFort, Mecânica Agrícola, e da Martinazzo, aí de Candói, nossos parceirões, estão acompanhando a gente. Lucas Bodenar também na audiência. Fala, Lucão, tudo certo? 100%? Só o ouro, né, Luca? Abraço, meu amigo. É, também quero mandar um abraço aqui pra quem que tá acompanhando a gente aí, deixa eu ver. O meu amigo, o Elvio. Ô, Elvio, meu amigo Elvio Kramer. É, um abraço, Elvio, tudo de bom aí pra você, pessoal do Bugre, né? Pessoal do Bugre aí acompanhando a gente, vai ter festa no Bugre agora, nesse mês de setembro, né? Dia, depois vou achar um calendário aqui que eu já descubro. É, dia 20, né? Dia 20 de setembro agora, festança aí na comunidade do Bugre. Pessoal tá acompanhando a gente lá, né? Abraço, pessoal do Bugre, o Elvio Kramer, toda a galera aí do Bugre que já estão organizando a festança. Também quem tá com a gente, o Maicon Santini, tá no trecho, né, Maicão? Tá na rodagem aí, né? O Maicon Santini dando uma carona pra gente, a Cleci Camargo também tá nos acompanhando. Quem mais tá participando aqui? Deixa eu ver. Meu Deus, o pessoal fritando um peixinho, né? Filé de traíra, né? Aí é bonito, viu? Aí que eu me refiro. Quem que tá comigo aqui é o Paré, né? Se não me falha a memória. Acho que é abençoado, né? Não tem um nome aqui no Zap Zap, né? Tô conhecendo male male pela foto. É, um abraço também pro Leones Furquim, que tá acompanhando a gente. É, tá pedindo aí uma música, uma marca buena, né, Leones? Um abração pra ti também. Obrigado, povo, que tá ligado com a gente, tá acompanhando o nosso programa. 7:42. Daqui a pouquinho eu vou falar com o Osmar e com, né, Garoto de Ouro aí, né, o Regis. Estão por aqui, temos que ir pro break agora, porque esses recados aí meio que atrasou o negócio aqui, né? Vamos pro break aí. E a gente já volta aqui com o nosso companhia de amigos. Só o tempinho, né? Como diz um amigo meu, só um tempinho aí pra escorrer o macarrão e a gente já tá de volta, né?
10: Escorreu o macarrão ali, já te respondo.
0: Então, beleza, vamos que vamos.
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Bora lá na indicação do Gelson Serve, da Neuci, que estamos aí no loteamento Jardins acompanhando a gente. 10 para as 8. Sidney Olima. Ou Sidney Lima, né? Eita, mundo velho, né? Pós-feriado.

0: Fechando mais um bloco aqui do nosso Companhia de Amigos com Renan e Raí, para atender a Elisandra Gozzi aí da Santa Inês, pediu uma dama do Renan e Raí, tá bom esse, Elisandra? Barra Pesada e regravação do trio Parada Dura. Antes teve também por aqui, deixa eu verificar, o Amado Batista com Borboleta Azul, essa aí foi para os nossos ouvintes que pediram. Não consegui localizar. Ah, acho que foi o Ademar que pediu, né? Se não me falha a memória, foi o Ademar que pediu aí a Borboleta Azul do Amado Batista. E pro Gelson Serve, pra sua esposa Neuci, que estão curtindo a gente no loteamento Jardins, teve o Sidney Lima, A Última Carta. É, aquele modão aí das antigas, né? Do Sidney Lima. Eu quero abraçar você aí que tá me acompanhando. Quero mandar um abraço pro pessoal que tá na audiência, abraço pro Miguel da Silva, o Miguel e a Luciane aí na Santa Marta Candói. Daí, Miguel, já escorreu o macarrão? Ainda não, amém. Esse povo aí, vou te contar pra mim, né? Não são fracos esses homens, né? Eita mundo, né? Cidadão, manda uma mensagem pra falar com o cidadão, ele me responde isso aqui, ó.
1: Escorreu o macarrão, ele já te responde.
0: Então tá bom, né? Eita mundo, velho, né? Não é fácil, não é fácil. Quero mandar um abraço também pro Josmarzão, Josmar e Vatiuk Miz aí no Rio Novo, tá pedindo Olhos de Luar do Christian Ralph, oferecendo para todos os amigos do Rio Novo. Abraço, Josmarzão. Tudo de bom aí para você, viu? Deus abençoe. Tá sempre ligado com a gente também. Deixa eu ver quem mais que tá curtindo aqui. Wilson Feder tá aí em Cantagalo City nos acompanhando, abraço, pedindo aqui, deixa eu ver, nos Lírios, Lírios, é isso? Tá, Lírios e Abelhas do Miro Saldanha, tá lá no Florzindo junto com o Bastião, contando os caos e acompanhando o programa, esperando a janta, né, Wilson, você não me engana, né? Se não me engano que tu foi aí pra jantar, viu? Se não me engana, se não foi aí pra conversar, se foi pra jantar aí, homem. É, esse Wilson, não vou falar nada, viu? Um abraço, Wilson. Wilson Federer, da assessoria de comunicação da Prefeitura do Porto Barreiro. Tá sempre ligado com a gente, né? Abraço, Wilson. É, tudo de bom aí, tudo de melhor pra você. Deixa eu ver quem tá mais por aqui comigo, quem tá me acompanhando. Vamos catar os recadinhos aqui, né? Senão o pessoal esquece. Ah, deixa eu lembrar. Lembrei que tem que mandar um abraço aqui pro seu Keller, né? O seu Célio Keller tá acompanhando a gente. Ô, seu Célio, obrigado pelo presente, viu? Não sendo que deixei minha chave aí. O seu Célio me brindou com um chaveiro aí na festa domingo, né? O seu Célio Keller aí do Candoaizão. Um abraço, seu Célio, tudo de bom. Se encontramos na tropeada agora, né, seu Célio? Dia 25, 26 e 27 vai ter tropeada ali, saindo do São Pedro, seguindo aí até a comunidade do Tirivas, até a Gruta de Nossa Senhora Aparecida. A gruta essa que foi construída lá pelos tropeiros, né? E vai ter a tropeada agora nos dias 25, 26 e 27 de setembro, saída ali do São Pedro no dia 25, segue até a Santa Luzia, onde vai ter o pouso, o jantar e aquele fandango. É, dali o pessoal segue pro Rio Novo, pro almoço, no sábado de meio-dia, e ir aí partiu lá para a comunidade do Tirivas, né? Pro pouso e pro festeiredo domingo, né? Um abraço, pessoal que tá envolvido aí na tropeada, seu Aldo da Silva, acompanhando a gente também, o João Marcos da Silva, pessoal que tá na organização aí, e você que vai participar, fique atento, né? Porque tem que fazer os exames aí nos cavalos para poder participar, senão não vai conseguir participar, né? A gente vai estar

0: falando mais aí, trazendo mais detalhes de como proceder. Osmar e Regis, né? Os meninos da Graça estão aqui comigo, faceiro, digamos que estão alimentados já, né? Eu vou entregar os piá aqui que compraram duas porções de frango e batatinha frita, que quase não é calórica, e daí compraram uma Coca Zero, né? Não, tá bem certinho, tá bem certo, né, Osmar? Boa noite.
1: Boa noite, Evandro, boa noite nossos amigos, ouvintes da Companhia de Amigos aí, Evandro. É, fazer o que do cardápio, né? Então não tem, às vezes, outra opção, né?
0: Coquinha zero e uma...
1: A Coca Zero, quem pediu foi o Jean Regis, né? Que pediu a Coca
0: Zero. 2 quilos de batatinha frita e daí uma Coca Zero. Regis, boa noite, tudo certo?
2: Boa noite, Evandro, boa noite aos amigos, rádios ouvintes aí da nossa. É manter o equilíbrio, né? É. Essa é a verdadeira lógica aí da sobrevivência do corpo, né? Manter o corpinho, manter o equilíbrio.
0: Mais ou menos desse tipo, né? Eu não se mantenho, eu não sei.
1: Mas... Eu não sei até onde, né, Evandro, que ele vai se manter o equilíbrio, né? Mas, Evandro, é um prazer enorme estar aqui ouvindo todos esses recados dos nossos amigos ouvintes aí, né? Do Companhia de Amigos aqui na nossa, né? É, cara, é muito, muito, muito satisfatório a gente estar aqui, Evandro. Hoje eu quero deixar um abraço aí, especialmente para a colônia Entre Rios, de Garapuava, né? O pessoal aí que a gente tem, hoje fomos chamados por várias pessoas de lá. Vou deixar um abraço também pro pessoal do Candói, que cada dia que você passa está chamando cada vez mais nós por telefone para conversar, para fazer os negócios. E o pessoal de Garapuava aí que nos foi o que nos criamos em cima dessas pessoas aí que a gente fez muitos negócios. A gente hoje até tem às vezes saudades de não estar lá. A gente passou aí outro dia na frente de Garapuava, as pessoas amigas, conhecidas, um grupo de Garapuava aí de negócios, um grupo muito bacana, muito legal. Então a gente quer mandar um abraço aí hoje para esse povo aí do Candói, arrumo de Garapuava aí, para nós não esquecer ninguém aí, o pessoal do Goiuxim aí também, todo mundo junto. A gente não vai mandar um abraço especial para todos aí, senão vamos ficar muito extenso, né? E principalmente aí também agradecer hoje aí a família Zucunelli aí da linha Nossa Senhora das Graças aí, né? Tivemos aí fazendo uma escolta aí, entregando aí equipamentos hoje até a propriedade aí do nosso amigo Zucunelli lá. Um abraço pro Zezé e pro seu pai lá, seu Ataíde, um abração lá, gente boa demais.
0: Zezé de Camargo?
1: É, Zezé Zucunelli, né? Um abração para esse pessoal aí da Senhora das Graças aí. Queriam até que nós ficássemos lá, né? Daí nós não estaríamos aqui, né? E daí se nós sentássemos, fizéssemos uma rodinha lá, nós ia se enterter até uma meia-noite, até não puxar uma gaita lá, né?
0: Mas vocês que não sabem, vocês também, para entregar esse maquinário, tem que ir lá pelas 10h30, 11 da manhã. Vocês também não sabem ir nos... Vocês vão sempre nos horários errados, né?
1: É que daí a gente escolhe o dia que o cara vai matar um porquinho, um boi, uma coisa assim.
2: Achar
1: daí, né?
2: O porão do seu... lá do seu Zucunelli, né?
0: Cuidado, viu, Regis? Pode salgar o lombo, né?
2: Pois é.
1: E a gente vem assim, como a gente tá completando hoje 10 anos aí, completou aí no último 10 anos de Graça e Máquinas, né? Agradecer aos nossos amigos e clientes também aí, a cada dia que você passa, a confiança, principalmente a confiança depositada em nós, os negócios sempre transparentes, saudáveis para ambos os lados aí. E a agricultura aí, né, pessoal que tá no campo, lidando aí, aproveitando o tempo bom, né? O nosso abração aí, todos que estão na sintonia, um horário desse aí, tirando o trigo da lavoura, tem gente plantando milho, né? De tudo um pouco. Tem gente se preparando para de madrugada e matar a lagarta, né? Que tá comendo o milho. Então, um abraço aos nossos amigos agricultores que movem esse país aí.
0: Beleza, daqui a pouquinho os Mário e Regis voltam com a gente aqui no Companhia de Amigos, 8h10. Agora quero mandar um abraço aqui pro Grilo e pra Elisandra aí na Sulina, acompanhando a gente, estão tirando o sarro do Regis aqui com a história da caloria controlada, né? Também quero mandar um abraço pro meu amigo Marcelo Tonial, Marcelinho, agora vi que o Marcelo é de palavra, né? Ele falou: venha na festa no Santa Rosa, que eu vou na festa no São Pedro Candói. E foi, né, Marcelinho? Obrigado aí pela sua presença, da família também, do Juninho, né? O Juninho, que esteve lá, prestigiando a comunidade da Colônia São Pedro. Pessoal lá da comunidade também agradece aí pela presença. Agora o Marcelo Toniel diz que quer ir na tropeada. Bom, agora dá, né, Marcelinho? Agora que você tá nos Monjaro, pode ir, né? Porque daí o cavalinho aguenta, né? Esse meu amigo Marcelo Toniel não é do fraco. Abraço, Marcelo. Não seja deselegante, homem. Não vou ler o recado que ele mandou aqui. Pensa no homenzinho maroto.
1: Fazer o quê? Cada um manda o que pode mandar, você que anuncia,
0: ei,
1: né, Evandro?
0: Ei, Marcelo Toniel. Quero mandar um abraço aí pro Gilmar. É, Charneski também tá sempre acompanhando a gente.
1: Gente boa, nosso amigo Gilmar.
0: Conhece ele?
1: Conheço ele faz muito tempo. Um abração, Gilmar.
0: Um abraço pro Gilmar, o homem tem uns frangos lá de 10 quilos, cara. Pensa num risotão que dá aquele frango, né?
1: É só convidar, né?
0: Pensa nos frangão. O que que deu, Regis?
3: Eu faço o risoto.
1: Já vi que vão parar lá embaixo no criolinho.
0: Deixa quieto. Abraço aí pro seu Gilmar Charneski, pessoal aí da comunidade de Santa Rosa, que está sempre nos acompanhando. É brincadeira, viu, Marcelino? Não precisa ficar chateado assim, tão brabão, tão beiçudão, viu? Fique sossegado. Dona Laura Fontana está acompanhando a gente também. Obrigado, boa noite. Boa noite pro Márcio. Marcião aí da Pós-Ventos com a Sul. Tá viajando, né? Tá online acompanhando a gente. O homem tá lá pros lados de Santa Catarina fazendo curso. Tá acompanhando a gente, né? Um abraço também pra Sidney. A Sinei está na audiência em Curitiba, diz que está com saudade do Olívio Jacobosco, o seu namorado aí na comunidade da colônia São Pedro Candói. Abraço, Sinei, tudo de bom aí. É, também, deixa eu ver aqui quem está participando com a gente, o Ivonei Miz, o Ivonei Nairnei Miz aí do Rio Novo Candói, está pedindo Baitaca e o Fundo da Grota. Também quem está acompanhando a gente, o pessoal no Cavaco, né? O Gabriel Antônio, o Cleito Mazeto e o Davi e o Gustavo. O pessoal aí no Cavaco Cantagalo também acompanhando a nossa programação. Sartori também tá com a gente, tem áudio aqui. Fala, Sartori.
4: Boa noite, Evandro. Sartori, estamos na rodagem aí.
0: Opa!
4: Toca um Gildo de Freitas para nós aí.
0: Opa!
4: Chama o Negrosso.
0: Aham.
4: Tá na nossa. Tá bom demais, abraço.
0: Valeu, um abraço aí pro Sartori, pessoal que tá na rodada, né? Na rodada aí, na rodagem, né? Acompanhando a gente. Obrigado pela audiência, obrigado pela companhia. É, o Marcelinho falou, vamos fazer o risoto, né? É, olha, é, mas não é pra mim, viu, Marcelinho? Pode falar, viu? Pode falar, não é pra mim, não, encomenda. Olha que luxo que o Marcelinho mandou aqui, né? Embutidos Tonial bombando lá, né? Isso aí é pra entregar quando? Quinta-feira, Marcelinho? É, o homem mandou as linguiças aí, foto das linguiças que ele produz lá do Embutidos Tonial, viu?
1: Ele não experimentou o nosso chopp ainda, né, Evandro?
0: Ah, é, ô Marcelinho, o chopp tá disponível ainda, viu? Só tem que esquentar um pouco, porque esse tempo desse jeito aí não dá boa tomar chopp, né?
1: É, mas eu vou dar só um pouco, não precisa tomar muito também.
0: Não, mas aí... Daí não adianta, né? É, Pato Branco esse aí, amanhã cedinho, né? Amanhã cedinho, Marcelinho vai fazer entrega lá em Pato Branco. Abraço, Marcelinho. É, tudo de bom aí, deixa eu ver quem mais tá com a gente aqui, a Maria Helena. Fala, Maria Helena, boa noite.
5: Boa noite, Ivan Yurtuzzi. Viu, Sozuela, aqui de Mangueirinha?
0: Viu, Piazada, vocês, eu vou dar um conselho, viu? Seria bom se vocês pegassem e tivessem um WhatsApp, né? Daí os homens pegam o celular da mulher e mandam um WhatsApp aqui. Daí eu falo que é a Maria Helena e entra esse vozeirão. Boa noite, Evandro. Aí vocês me quebram, né, Piazada?
5: Eu não sei se você toca essas músicas, vou pedir.
0: Qual é?
5: A Milton Lello.
0: Tocamos, claro que sim.
5: O maior do mundo.
0: Aqui nós tocamos de tudo.
5: Eu sei pro pessoal aqui de Mangueirinha, aqui. Só aqui do Santo Antônio da Posse, Morro Verde. Aí na Baixadinha. E pro pessoal lá da Conquista, Nossa Senhora da Conquista.
0: Aham.
5: Uhum. E também da Estil. Beleza, Evandro?
0: Beleza.
5: Um abraço aí. Fica com Deus aí.
0: Valeu, um abraço pessoal de Mangueirinha na audiência do Companhia. É, deixa eu mandar um abraço pro Palito, que olha a ideia do Palito, né? o Palito falou em beber, tomar um chopinho, uma cervejinha, ele dá um jeito, ele falou que dá pra tomar chope sim, só fazer um fogo de vermelhar a chapa do fogão, aí vai bem o chope. Errado não tá, né?
1: Ele tá é certo.
0: Errado não tá, né, Palito? Abraço pro Palito, pra Bá aí, no sítio Carula, no comunidade do Xaxim Candói, acompanhando a gente, né? Deixa eu ver quem tá aqui, o Lombardi, duvido que o Grassi levou o chope aí. Quem tá? Deixa eu ver aqui quem que é, abençoado. Lombardi, né?
1: Nosso amigo caminhoneiro, de Coronel Vivida. Um abraço, homem do céu.
0: Não, aqui
1: hoje
0: não,
1: nós não trouxemos.
0: Aqui não pode.
1: Aqui não pode trazer chope.
0: É um local de trabalho, homem, não pode tomar chope aqui. É
1: um local muito sério aqui.
0: Exatamente, né? E na Marco Regis, por perto, né? Não dá. O homem, só de cheirar o chope, já faz confusão. Deixa eu ver, o Lucas Bodenar, né? Que lugar que fica a choperia do Grassi? Fui na loja dele e não vi. Barba, onde está escondendo o chope? O Lucas Bodenar.
1: É junto à nossa loja.
0: É junto ali, Lucas. Você que não olhou bem lá,
1: só
0: viu?
1: Só pedir, já ganha no balcão o chope.
0: Olha, ó, viu? Tá vendo? Na próxima visita, pergunte que o homem já oferece o chope ali.
1: Pessoal, Grassi Máquinas e Grassi Distribuidora de Bebidas, ela é integrada. É uma empresa só. E ela trabalha junto. Então, quem precisar de chope, quiser levar de pet, de latinha,
0: de latão.
1: 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Temos a pronta entrega aí, chope de vinho. Então, fica à disposição. Além dos pontos e locais que nós temos aqui na cidade, distribuindo em copos, vendendo em copos o chope nos restaurantes aqui da cidade.
0: Beleza, então. Abraço aí pro Lombardi, né? O Lombardi mandou aqui a imagem. Tá no trecho, tá na rodagem aí, dando aquela carona pra gente. 8h15, falando em carona, você precisa abastecer o seu carro, a moto, o caminhão, então passe no Chapadão. 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Desde as 8h30 da manhã, tô esperando os preços. 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O Laércio mandou, não passou aqui os preços. Fala, Laércio, um abraço aí pro pessoal do Chapadão, Laércio, Negão, toda a equipe lá do Chapadão, o Aranha, né? O pessoal por lá, o Aranha, toda a galera aí do posto Chapadão da BR-373 aí no Candói, pessoal que acompanha a gente. 8h16, já tem mais música. Depois do nosso intervalo e depois de escutar, cada intervalo aqui chega a pegar fogo nos ouvidos, né? É um festival de mentiraiada desses políticos que vou te contar, viu? Eu tô contente que depois de janeiro não vou nem mais trabalhar, porque segundo o que os homens estão falando aí, vai ficar tão bom, que não vai mais precisar ninguém trabalhar. Só festar. 8h17.
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0: Bora de Christian Ralph por aqui, 8h25. Está aqui o Josmar Mispedito oferecendo para todos os amigos aí do Rio Novo.

0: Concluindo aqui mais um bloco do Companhia de Amigos, 8h39, meu Deus do céu, a hora não tá passando, ela tá voando. Rap do Guasca, Chiru Missioneiro, foi lá pro Christian Jacomin, lá no Candoaizão, tá acompanhando a gente, né, Christian? Tudo 100% por aí? Tá lá o Christian, a Bruna, o Murilo e a Rafinha, né? A Rafaela, obrigado pela audiência, obrigado pela companhia, Deus abençoe todos. Miro Saldanha, Lírios e Abelhas, foi lá pro Wilson Feder, que tá visitando os parentes ali no Guarani do Cristo Rei, né? Filando uma jantinha, acompanhando a gente, né, Wilson? É bem esperto, né? É, um abraço aí, tá lá na casa do Florzindo e do Bastião, acompanhando a gente, né? Ali no Guarani do Cristo Rei, Porto Barreiro. Também teve Christian Ralf, Olhos e Luar, Josmar Miz, oferecendo aí para todos os seus amigos do Rio Novo, em Candói. O Vinícius também tá acompanhando a gente. Ô Vinícius, amanhã, se der tempo, eu passo aí, né? Se der tempo, viu? Também não vou prometer, né? Não vou fazer igual esses homens que estão falando de minuto em minuto aí, viu? Se der tempo, né? Eu passo por aí, né?
1: Entendo?
0: Tá com o gradiente lá, ligado, né, o Vinícius, né? O Sharp, né? Um Sharp. Ah, não, sempre Toshiba.
1: Sempre Toshiba.
0: Com garantia. Sempre Toshiba de controle remoto. Conheceu o gradiente, Regis? Regis não é dos anos 80, né?
2: Conheci também.
0: O Regis é mais da Nutelagem, né?
2: Nada. O gradiente a professora levava pra nós colocar o CD na...
0: Na educação física?
2: Na educação física, pra nós fazer...
0: Vocês faziam polidance?
2: As quadrilhas era festa junina que ensaiava. Valia nota, viu?
0: O Regis fazia polidance, né?
1: Pra acabar também, né? Não, né? Nós era do tempo que levava o toca-disco ainda, né?
0: Ou toca-fita, né?
1: Depois eu toco a fita, era outra coisa, já era mais sofisticado, né?
0: Comprei uma fitona uma vez, o trio Parada Dura, que cheguei a derreter a fita de tanto escutar, né? É, pensa nos modão bom, e daí uma do Nazaré, né? Pra dar um equilíbrio, né? Ê, mundo velho, né?
1: Tempo bom.
0: Casada, 19 minutos e temos 3 blocos de comercial. O que que vamos fazer, será?
1: Viu, eu quero falar aos nossos amigos ouvintes, eu não tô mais almoçando meio-dia em ponto. Tô almoçando, tá dando indigestão se eu almoçar meio-dia em ponto. Tô almoçando 11h30 ou meio-dia e meio.
0: É? Antes ou depois do horário eleitoral?
1: Você vai acabar também, né?
0: Não. Eita, né?
1: Deixa o Regis falar um pouquinho do nosso chopp da Unsa.
0: Fala, é da Unsa, não é da Unsa, né?
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0: 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Deixa eu só reproduzir um recado do ouvinte aqui, Leonardo. Fala, Leonardo.
3: Buenas, Evan, tudo certo? Leonardo na voz aqui do Caçador Coronel Vida. Se for possível, toca pra mim com o Baitaca aí ali da campeira.
0: Vamos dar tempo.
3: Chegada pra ele do feno aí, cara, agora tô tomando aquela água, o passarinho não bebe, fazendo uma boia e curtindo a nossa, né? Tá bom demais, agradeço por atendido. Tchau, obrigado.
0: Valeu, tchau, obrigado, Leonardo. O homem mandou um vídeo aqui dele fazer feno, né? Preparando já o estoque.
1: É, e tem que aproveitar, porque amanhã já deve ter a chuva em algum lugar aí, né?
0: Segundo o nosso amigo Wacir, o Jaime, né? O Wacir já tá chovendo lá em Quedas do Iguaçu, né? Tá perto a chuva já.
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0: Maravilha, então, né? Obrigado aí, os Mário Regis voltam daqui a pouquinho para dar um tchau. Nós vamos seguir agora pro nosso intervalo. O que que deu? Ah, aí sim, viu, Leonardo? Já 23, deixa eu ver aqui. Dá pra gravar o programa, é tranquilo, viu, Leonardo? Dá pra gravar o programa tranquilo, viu? Daí vamos junto aí. Eita, Leonardão, velho, né? Tá aí no Caçador, Coronel Vivida, acompanhando a gente, 8h44.
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0: semana que vem.
1: Até semana que vem, um abraço a todos os ouvintes aí e até terça-feira da próxima semana.
0: Abraço, Regis.
2: Boa noite, Evandro, boa noite aí a todos os amigos aí que presenciaram e escutaram nós aí, até semana que vem, estamos aí novamente.
0: Valeu, tá aí o pessoal da Graça Máquinas, Implementos e Peças Agrícolas com a gente aqui no Companhia de Amigos. Abraço a todos que estiveram comigo, perdão aí para quem não conseguiu atender, a gente volta a se encontrar amanhã, quarta-feira, 7 da noite, em mais uma edição do Companhia. Para você, bom restinho de terça-feira, uma ótima abençoada quarta-feira que vem por aí, tchau, tchau.
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1: Olá, boa noite.
2: Boa noite para você que nos acompanha em todo o país.
1: Terça-feira, 8 de setembro de 2026.
2: Vamos aos destaques do dia.
1: Proteção da biodiversidade.
2: Novas unidades de conservação ambiental são criadas no Amazonas e no Piauí.
1: Decretos também formalizam concessões para manejo florestal sustentável.
2: Doenças raras. 65 em cada 100 mil brasileiros convivem com alguma condição de saúde incomum.
1: O Sistema Único de Saúde acolhe pacientes, realiza o diagnóstico e realiza acompanhamento multidisciplinar.
2: Quem fala sobre o assunto é Natan Monsores, coordenador de doenças raras do Ministério da Saúde.
3: Em sua maioria, essas doenças são doenças de origem genética que afetam predominantemente crianças, mas também podem acontecer em adultos, em pessoas idosas.
1: Semana da Pátria.
2: Brasil celebra os 204 anos da independência.
1: E você vai conhecer alguns dos heróis que ajudaram a construir a nação brasileira em reportagem especial de Luana Karen.
4: A praça que abriga os três poderes da República em Brasília também guarda a memória daqueles que se dedicaram a um ideal de nação. O livro de aço reúne os nomes dos heróis brasileiros oficialmente reconhecidos.
2: Hoje, na apresentação da Voz do Brasil, eu, Mariana Jungmann e Luciano Seixas.
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2: Novas unidades de conservação ambiental foram criadas a partir de decretos assinados hoje.
1: As medidas também criam e ampliam reservas de desenvolvimento sustentável e parques nacionais.
2: As ações marcaram as celebrações pelo Dia da Amazônia, comemorado no último dia 5.
4: Em comemoração ao Dia da Amazônia, celebrado em 5 de setembro, foram criadas 4 reservas de desenvolvimento sustentável no Amazonas. As unidades ficam na região de influência da BR-319, no sul do estado, e somam cerca de 669 mil hectares. O ministro do Meio Ambiente e Mudança do Clima, João Paulo Capobianco, disse que é preciso agir de forma preventiva diante das mudanças provocadas pela pavimentação de rodovias.
5: A presença do Estado precisa se antecipar às pressões decorrentes da ampliação do acesso, pois os anúncios de abertura ou de asfaltamento estimulam a ocupação desenfreada, a grilagem de terra e a invasão